0: Savana Grande com uma seleção exclusiva pra você, meu amor. Tá curioso pra saber o que vem por aí? Então fique ligado, porque já já tem muito mais hit top que vai rolar por aqui. Pausa rápida pro intervalo e logo logo mais sucessos pra você. Não sai daí não. Pausa rápida pro Maguinha, meu bem. Eu retorno com tudo logo mais aqui na Oriente FM.
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0: 21 horas e 18 minutos.
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essa foi mais uma track que não dá pra ficar parado, hein? Mantenha essa vibe, ó, lá no alto, porque o sucesso aqui não para. Saindo de uma onda musical e agora prepare-se, meu bem, para o próximo sucesso.

0: sucesso musical aqui no Hora Hits. Não mude de sintonia não, viu? Não me deixa sozinha. Fica aqui comigo porque já já outros sucessos da sua Oriente FM. Segura essa energia, meu amor, porque eu volto já já com tudo. Volto em instantes, ok? Continue ligadaço aqui na Oriente FM.
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0: 21h45.
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2: O Hora Hits está de volta, meu amor. Vem aí uma sequência especial com grandes sucessos.

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Essa faixa é daquelas que você não esquece, hein? A energia aqui na Hora Hits nunca fica em baixa. E depois dessa faixa incrível, eu tenho mais surpresa na sequência.

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0: Que som maravilhoso que acabamos de ouvir, hein? Já já tem mais. E deixa eu te contar uma coisa. A noite tá só começando. Ai, respira fundo, meu bem. E te prepara que eu volto já com mais novidades, tá bom? Galera, é rápido e eu volto já com mais sucessos pra você, tá bom?
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5: Dia 22:11.
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7: De volta com Hora Hits. 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E tem mais música especial chegando por aqui, hein?

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1: E você acabou de curtir um som que tá bombando nas paradas, meu bem. Prepare-se, hein, porque aqui tem muito mais por vir. E depois dessa faixa incrível, eu tenho mais surpresa na sequência.

0: música linda que acabamos de ouvir, não é mesmo? Segura essa ansiedade, meu bem. Que eu volto em instantes com mais música boa pra você. Um momento de pausa, mas a música não para. Eu volto já. Logo, logo, mais músicas. Continue ligado aqui na Oriente FM.
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7: 22h37.
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9: Hora Hits de volta comigo, Silvana Grande. Vem aí uma sequência especial com grandes sucessos.

Esse som é sensacional. Espero que tenha animado você nessa noite, hein? Segura essa energia que estamos só começando. Curtiu o som? Ai, coisa boa! Agora, bora mudar um pouco de ritmo. Então fique ligado com a gente.

Alexandre Pires, senhoras e senhores. Tá sorrindo?

0: Ariana Grande com uma seleção exclusiva pra você, meu amor. Vai um spoiler! Eu já preparei hits incríveis pra depois do intervalo, ok? Bora fazer uma pausa, mas não sai daí não que é rápido, ok? Volta em instantes, ok? Continue ligadaço aqui na Oriente FM.
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0: 23 horas e 2 minutos.
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0: som maravilhoso que acabamos de ouvir, hein? Chega mais pertinho, vai, deixa eu te contar uma coisa. O próximo bloco, meu bem, tá recheado de surpresa pra você. Uma pequena pausa só pra recarregar a energia e eu volto já. Um breve intervalo, meu bem, e já já eu retorno na Oriente FM.
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0: 23 horas e 17 minutos.
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2: O Hora Hits está de volta, meu amor. Mais música boa chega agora pra você. Se liga.

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foi mais uma trek que não dá pra ficar parado, hein? Não perca o pique, hein? A noite tá só começando, meu amor. Espero que tenha gostado, mas tá chegando outra aqui que eu tenho certeza que você vai amar.

0: música linda que acabamos de ouvir, não é mesmo? Chega mais pertinho, vai, deixa eu te contar uma coisa. O próximo bloco, meu bem, tá recheado de surpresa pra você. Segura essa energia, meu amor, porque eu volto já já com tudo. Não deixa a peteca cair não, viu? Segura essa vibe que eu volto já aqui na Oriente FM.
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pessoal, tudo bem? 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

0: essa vibe incrível, a gente segue nessa noite aqui com o What a Hits. Aqui a vibe positiva não tem hora pra acabar. Depois desse hit que a gente curtiu, bora navegar por novas vibrações.
1: Tá cantando essa canção maravilhosa comigo? 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

0: ritmo pra hoje termina agora. Eu, Silvana Grande, vou ficando offline. Mantenha o volume alto, que a gente se vê em breve, hein? Que playlist, hein, meus queridos? Uma música melhor que outra. Ah, vocês são incríveis. Muito obrigada por estarem aqui do meu ladinho hoje. Boa noite a você que ficou aqui, ó, juntinho comigo. E não esqueça de seguir a gente no Instagram, ok? @RedeOrienteFM. É hora de dar tchau, meus amores. E ó, mantenha a energia positiva pra o próximo encontro ser ainda melhor. Você tá na Rádio Oriente. Aqui é sucesso o tempo todo.
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Boa noite, irmãos e irmãs. Senhor, fica conosco. Já é tarde, já terminou o dia. Obrigado, Senhor, por tudo que conseguimos fazer hoje, pela nossa família, por quem trabalhamos, pelos nossos amigos e amigas que encontramos. Dá gosto, Senhor, trabalhar convosco na construção de uma humanidade mais feliz e de um mundo mais humano e fraterno. No entanto, Senhor, pedimos perdão por aquilo que poderíamos ter feito e não fizemos. Poderíamos ter dado e exigido um pouco mais de nós. Amanhã, porém, teremos uma nova oportunidade. Procuraremos fazer aquilo que estiver dentro de nossas possibilidades. Esperamos encontrar-vos novamente, amanhã, fortalecidos e fortalecidas com a vossa graça, para realizar os propósitos que hoje renovamos na vossa presença. Amém. Pai nosso que estais no céu, santificado seja o vosso nome. Venha a nós o vosso reino, seja feita a vossa vontade, assim na terra como no céu. O pão nosso de cada dia nos dai hoje. Perdoai as nossas ofensas, assim como nós perdoamos a quem nos tem ofendido. E não nos deixeis cair em tentação, mas livrai-nos do mal. Amém. Ave Maria, cheia de graça, o Senhor é convosco. Bendita sois vós entre as mulheres, e bendito é o fruto do vosso ventre, Jesus. Santa Maria, Mãe de Deus, rogai por nós, pecadores, agora e na hora de nossa morte. Amém. Glória ao Pai, ao Filho e ao Espírito Santo, como era no princípio, agora e sempre.

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1: Olá, eu sou Edson Costa, tudo bem? Com muita música e informação agora, tem muitos prêmios, a sua participação também pelas redes sociais, fica à vontade para se inscrever, tá bom? Sexta-feira é bastante promissora em sua vida.
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1: Você está no Hora Light. Aqui na Rádio Oriente FM toca só as melhores músicas. Eu sou o Edson Costa, entregando a dose dupla de música envolvente e noticiário inteligente. Vamos desfrutar juntos. Oi, tô ligadinho com você, meus amores. Sucesso o tempo todo.
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1: Uma nova lei estabelece regras para a produção, classificação e rotulagem de chocolates e derivados de cacau comercializados no Brasil. A norma exige percentuais mínimos de cacau nos produtos e determina que os fabricantes informem claramente essa quantidade nos rótulos, tanto em itens nacionais quanto importados. A informação deverá aparecer na parte frontal da embalagem, ocupando pelo menos 15% da área, no formato contém X% de cacau. Entre os critérios definidos, o chocolate ao leite deverá conter no mínimo 25% de sólidos de cacau, enquanto o chocolate branco precisará ter pelo menos 20% de manteiga de cacau.
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2: Fique sintonizado em 103,1 e mandando sua mensagenzinha de texto pelo nosso WhatsApp. E a gente continua aqui com muitas canções. Essa, por exemplo, aí você vai amar. Vai gostar, vai adorar, claro.

0: 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Você está no Hora Light. Fechando assim mais um bloco musical. Daqui a pouco a gente está de volta.
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0: Meia-noite e 24 minutos.
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2: A gente tá de volta. Bem que eu apostei, né, Raíta, viu? Ah, foi rapidinho, rapidinho. Tamo de volta. Sucesso o tempo todo. 24 horas com você, tocando a boa música.
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2: Essa é mais uma exclusiva que você só vai ouvir aqui. A gente toca agora.

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1: É sobre o marido da nossa querida Kelly Ki, o Mico Freitas. Ele, depois de passar por um AVC, fez uma publicação super emocionante nas redes sociais, com uma frase que dá o que pensar. A vida não precisa gritar para ser importar, para ser importante. Que forte, né? Pois é, gente. O Mico Freitas...

0: muita reflexão, valorizando cada instante, cada pessoa que está ao redor. É uma mensagem que serve para todos nós, né? Às vezes a gente corre tanto, busca tanta coisa e esquece que a verdadeira felicidade, a importância da vida, está nas coisas mais simples, nos detalhes, no amor que a gente compartilha. E essa foi a nossa fofoca de abertura. Mais uma parte do nosso Fofocando, já começando com uma dose de emoção e de reflexão.
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2: Participe em nosso Face / Rede Oriente FM, chegando mais uma linda canção.

0: Daqui a pouco a gente volta com muito mais pra você. Aguenta aí.
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0: Meia-noite e 43 minutos.
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2: Aqui na rádio, cada música é uma viagem e o destino é sempre a sua satisfação. Que legal ter você aqui com a gente na Rádio Oriente FM.
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2: Mais uma música que chega com todo aconchego, aquele que dá prazer.

eu sou Edson Costa, tô com você ligadinho aqui na sua rádio, a mais ouvida. E você, a partir de agora, vamos de mãos dadas ficar nessa linda programação. Sim,

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1: Em reação aos números do primeiro trimestre, as ações da Localiza dispararam no Ibovespa. Rente 3 também opera como a terceira ação com melhor desempenho na Bolsa Brasileira e figura entre as mais negociadas da B3. No mesmo horário, a ação movimenta R$ 416 mil reais em 18 mil negócios. Excluindo o ganho extraordinário de 177 milhões após impostos relacionado ao desinvestimento de subsidiárias, o lucro teria sido acima de 1 bilhão pela primeira vez em um trimestre.
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2: Sucesso o tempo todo, ouvindo músicas e trocando ideias. Mais uma canção que chega, a música aqui não para.

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0: Uma hora e dois minutos.
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2: Bom, estamos de volta. Deu tempo, né? Foi rapidinho. Fui ali, tomei um cadinho d'água, mas estou de volta aqui, viu? Sucesso o tempo todo. Na melhor rádio da cidade, Rádio Oriente FM.
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2: Essa música você sempre, quando pede, a gente toca.

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1: Pois é, a situação de Amuzu e Grêmio ganhou destaque. O atacante, que vinha sendo uma peça importante no elenco, demonstrou claramente seu incômodo com a decisão do clube. O Grêmio, por sua vez, tem uma visão diferente. A diretoria e a comissão técnica entendem que o jogador é fundamental para o time neste momento e, por essa razão, não se mostraram dispostos a liberá-lo para se juntar à seleção de Gana. A intenção do tricolor gaúcho é manter o atleta à disposição para as próximas partidas, uma postura que gerou esse descontentamento por parte de Amuzu. É um daqueles casos em que os interesses do jogador e do clube acabam se chocando, não é mesmo?
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2: Adicione o nosso WhatsApp. Essa música todo mundo adora.

0: tô ligadinho com você, meus amores. Sucesso o tempo todo. Chegamos ao fim de mais um blocozinho e daqui a pouco tô de volta.
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0: 1:23.
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2: Aumente o volume, a próxima hora é só nossa, com as músicas que definem gerações. Sejam bem-vindos, esta é a sua Rádio Oriente FM.
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2: Essa com certeza você já ouviu, mas está ouvindo de novo.

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1: O julgamento sobre a chamada revisão da vida toda no Supremo Tribunal Federal foi interrompido. Com uma maioria já formada contra a tese, o ministro Edson Fachin pediu destaque. Essa ação zera o placar e transfere o caso para o plenário físico da corte, onde a discussão será reiniciada. A revisão da vida toda é uma tese que busca permitir aos aposentados do INSS recalcularem seus benefícios considerando todas as contribuições previdenciárias, inclusive as anteriores a julho de 1994, o que poderia resultar em valores maiores.
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2: Mande o seu alô por áudio em nosso WhatsApp. Esse é mais um som que chega aqui na sua, na nossa rádio, e você curtindo e a gente tocando.

0: 1:44.
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2: Começa agora uma sequência de sucessos que são a trilha sonora dos seus melhores momentos. 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
2: Chegando mais um modão que todo mundo adora.

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1: O Fundo Rio Doce, criado para reparar os danos do rompimento da barragem de Fundão em Mariana em 2015, liberou 75 milhões de reais para novos projetos nos últimos 3 meses. O anúncio foi feito pelo BNDES e os recursos foram financiados por meio de 7 iniciativas, com destaque para o projeto Florestas Produtivas com Barraginhas, que recebeu 23 milhões de reais. A ação prevê o plantio de mais de 1,4 mil hectares de florestas e a construção de 4,2 mil barraginhas.
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3: E a gente continua aqui com muitas canções. Essa, por exemplo, aí você vai amar. Vai gostar, vai adorar, claro.

0: 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Fechando mais um bloco, daqui a pouquinho a gente tá de volta.
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0: 2:04:04.
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2: Voltei, tamo de volta. Olá, tudo bem? Sejam bem-vindos, bem-vindas à nossa Rádio Oriente FM.
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2: Chegando mais uma canção pra você.
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1: E já vou te dar uma manchete que é um verdadeiro tapa na cara, mas no bom sentido, viu? A famosa marca de beleza The Ordinary aprontou uma que deixou todo mundo de queixo caído. Imagina só a cena, você passeando pela feira, procurando suas fritas fresquinhas e de repente se depara com uma barraca de frutas. Mas não é qualquer barraca, é da The Ordinary, aquela marca super conhecida pelos seus produtos de skincare eficazes e acessíveis. Pois é, a The Ordinary resolveu vender frutas, tipo bananas, maçãs, por preços assim, inacreditáveis, absurdos mesmo. Tipo, uma única maçã custando o preço de um kit de maquiagem, sabe? Mas calma, não é que eles mudaram de ramo e viraram fruticultores, não. A jogada foi uma crítica genial, uma provocação ao marketing exagerado da indústria da beleza. Eles queriam que a gente pensasse: será que a gente não paga caro demais por promessas vazias, por produtos que prometem milagres e entregam pouco? Uma baita sacada para questionar o valor percebido e a realidade dos produtos. Deu o que falar e com razão, né? A gente adora quando as marcas têm essa coragem de cutucar o mercado.
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2: 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Esse é mais um som que chega aqui na sua, na nossa rádio. E você curtindo e a gente tocando.

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0: 2 horas e 25 minutos.
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2: Agora é só música boa, uma após a outra, criando aquela trilha sonora da nossa rotina. Sucesso o tempo todo.
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2: Chegando mais uma canção que você vai curtir e vai chamar todo mundo para ouvir.

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1: A XP Investimentos incluiu a Prio na carteira de dividendos de maio, com peso de 5%. Segundo a corretora, a petroleira é a mais bem posicionada para capturar a alta dos preços do petróleo no curto prazo, além da produção ter atingido um recorde histórico. Segundo a corretora, a Prio deve aumentar a remuneração dos acionistas por meio de recompras e dividendos. Por outro lado, a XP reduziu a posição em Petrobras de 12,5% para 10%, principalmente para abrir espaço para a Petrobras 3, apesar de seguir com uma visão construtiva para o papel.
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0: Essa foi mais uma canção que você pediu e a gente tocou. Estamos de volta, Rádio Oriente FM. Chegamos aí a mais um finalzinho desse bloco e a gente volta daqui a pouquinho. Aguenta aí.
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0: 2:48.
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2: Ah, e quem disse que ia demorar, né? Você pensou que ia demorar? Não, estamos de volta. Já estamos de volta com a Rádio Oriente FM.
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2: Essa música é pra ouvir bem coladinho.

Oi, tudo bem? A partir de agora, eu, Edson Costa, pedindo licença para entrar na sua casa e dizer a você que esta é a rádio que se identifica com você, o ouvinte número 1.

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1: Entre as maiores altas do Ibovespa, as ações da Edux brilham em reação ao balanço do primeiro trimestre. A Edux reportou o lucro líquido ajustado de R$ 150 milhões, uma redução de 2% em relação a 2025. E sem ajustes, o lucro foi de 65 milhões, queda de 49% na base anual de comparação. O EBITDA ajustado ficou em 504 milhões no período, sendo 2% menor que o registrado no mesmo período de 2025.
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2: Oi, tô ligadinho com você, meus amores. Sucesso o tempo todo. Chegando mais uma canção. Pediu, tocou, você interage conosco, fica à vontade.

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0: 3:08.
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2: E mais uma canção chegando aqui, você pedindo e a gente tocando.

Opa, tô chegando, eu sou o Edson Costa, senhoras e senhores, estamos juntos aqui na sua rádio, sejam bem-vindos meninos e meninas, se liguem aí nas redes sociais e participem à vontade.

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1: O ministro da Secretaria-Geral da Presidência, Guilherme Boulos, declarou que a proposta de acabar com a escala 6x1, mesmo que gradual, não tem o apoio do governo. Boulos destacou a preocupação com os impactos econômicos e a sustentabilidade de um modelo que alteraria as relações de trabalho de forma significativa. A fala do ministro ressalta a posição governamental de cautela diante de mudanças profundas na legislação trabalhista, buscando equilibrar as demandas dos trabalhadores com a estabilidade econômica.
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0: Estamos juntos, eu e você aqui na sua Rádio Oriente FM. Rapidamente para o intervalo. Mas ó, não desliga aí não, viu? Nem mude de sintonia. A sua trilha sonora favorita retorna já já.
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0: 3:25.
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2: Eu pensei que ia demorar, mas não demorou não. Demorou nadinha, nadinha. Obrigado pela sua companhia, Rádio Oriente FM.
1: Que som é este aí, hein? É o som da Hora Light.
2: Aqui na rádio a gente não para. E você também não para de pedir música. Tá chegando mais um som.

0: Essa, o nosso querido Babu Santana. Isso mesmo, o Babu, aquele que a gente torceu tanto no BBB 26, ele acaba de conquistar um papel inédito, um personagem novinho em folha, na próxima novela das 7 da Globo. Que maravilha! Pode comemorar aí, porque o Babu Santana, que é um ator que a gente ama, um artista completo, está com tudo. Depois de deixar sua marca no BBB 26, mostrando toda a sua autenticidade e carisma, ele já está garantido no elenco de uma das produções mais esperadas da emissora. E o nome da novela, para você já ir marcando na sua agenda e não perder um capítulo, é Por Você. É uma trama que promete emocionar e prender a gente na frente da telinha, sabe? A história central vai girar em torno de uma médica que, depois de uma tragédia daquelas de cortar o coração, acaba virando mãe de 4 crianças. Imagina a responsabilidade, os desafios, o amor envolvido nessa história. E o Babu Santana chega para somar nesse elenco de peso, com um papel inédito, feito sob medida para ele brilhar ainda mais. A gente não sabe ainda os detalhes do personagem dele, mas só de saber que ele tá lá, já dá aquela vontade de não perder por nada. É a prova de que talento, carisma e verdade sempre encontram o seu caminho, né? O Babu é um exemplo disso.
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9: 3:46.
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1: Viu aí? Nem deu tempo de você piscar, né? Já chegamos de volta. Eu sou Edson Costa e continuo com você aqui na Rádio Oriente FM.
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1: Mais uma canção que chega. A música aqui não para.

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1: A moeda norte-americana registrou uma queda em relação ao real, operando em instabilidade no mercado financeiro. Essa movimentação acontece depois que os Estados Unidos divulgaram novos dados sobre a inflação. A expectativa do mercado global é sempre alta sobre os indicadores econômicos da maior economia do mundo, e qualquer variação pode impactar diretamente as cotações de moedas em outras nações, como o Brasil.
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2: 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E você pediu essa, e a gente tá tocando.

0: 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Chegamos ao fim de mais um programa. Até lá.
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0: 4:20.
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1: 4:27.

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1: 4:47.

Queremos estar na Tua presença. Queremos enxergar-te em nossos lugares de trabalho, nas pessoas com quem cruzamos pelas ruas, nos marginalizados que encontramos. Faze que tenhamos para cada um deles e delas uma atitude digna de cristãos, que carregamos conosco. Que sejamos pacientes, caridosos e caridosas com as crianças. E que aprendamos a corrigir sem humilhar, a amar sem adular. E a fazer aquilo que Teu Filho Jesus Cristo veio fazer entre nós. Viver uma vida inteira de amor no serviço aos irmãos e às irmãs. Que todos e todas tenham um bom dia, um bom trabalho. E que o Senhor Jesus permaneça sempre em nossos corações. Glória ao Pai, ao Filho e ao Espírito Santo, como era no princípio, agora e sempre. Amém.

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1: Só modão bom demais. Bom dia, gente. Que bom ter você aqui na Oriente FM. Sucesso o tempo todo. Muito prazer, Marcos, por aqui. E fazendo companhia nesta manhã maravilhosa de sexta-feira. Hoje é 15 de maio. Vamos juntos por aqui até as 8 da manhã, tocando só moda boa pra você sintonizado aqui com a gente. Mais um dia começando. Que seja um dia abençoado de muitas coisas boas, muitas realizações para todos nós. Nas graças do nosso poderoso e bom Deus, né? Bom demais, já tem o seu alô, você já participando aqui no nosso WhatsApp. Bom dia pra você, bom fim de semana. Sextou, meus amigos! Que maravilha! Vamos lá, 5 e 3!

0: Havana Oriente, sucesso o tempo todo, moda boa demais pra matar saudade. 5 e 10 na Oriente.
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Eita, modão bom demais! Bruno e Marrone na Oriente, sucesso o tempo todo! Ainda por aqui, César e Paulinho, franguinho na panela, que moda bonita! E você ouve aqui no Amanhecer Sertanejo. Deixa um abraço pros amigos aí na sintonia. Rita de Cássia, alô Ritinha, os amigos aí na sintonia, ligados aqui no Amanhecer Sertanejo. Obrigado pelo carinho, pela companhia. Deixando um abraço também minha amiga Marlene Pereira. Bom dia, Marlene! Os amigos aí do Morro do Pilar já na sintonia com a gente. Bom dia pra vocês, obrigado pela companhia. Abraçando também os amigos aí do Cotovelo também com a gente, os amigos de Santa Maria de Itabira, sempre na sintonia também, ouvindo Amanhecer Sertanejo. Obrigado, gente, pela companhia, obrigado pela participação no programa. Bom fim de semana, quem mais com a gente também? Abraçando a nossa amiga Rosa Costa, os amigos aí da Marcela, ligados com a gente na Amanhecer Sertanejo. Milsa Viana e família também, sempre na audiência. Obrigado pela participação.

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0: Muito mais moda boa no seu rádio, 5h25.
1: Bom dia!
0: Que bom ter você com a gente no Amanhecer Sertanejo, abraçando os amigos aí na sintonia, participando com a gente, deixando o nosso abraço para essa galera aí na sintonia, sempre com a gente. Alô, Deusdete! Bom dia para você, bom trabalho, obrigado pela companhia. Quem mais também tá com a gente? Nosso amigo Nil da Estiva, também na sintonia, mandando alusão especial aí para sua esposa Lucimária, para filha Chayane, também para mãe Isabel, para Luzinho, todos aí na sintonia. Valeu, Nil! Obrigado pela participação, meu amigo. Bom dia para você. Quem mais com a gente também? Nossa amiga Fabiana, na Fazenda Pedra do Modesto, mandando alusão especial aí para a filha Emily, a filha Priscila, o esposo José Rivaldo, para todos aí na sintonia, os irmãos em Medina. Obrigado, Fabiana, pela participação. Os amigos aí na Fazenda Pedra do Modesto, também sempre na audiência com a gente. Iron, alô Iron, tá aí ouvindo a gente também. Fernando Storinho, toda a galera aí da padaria, sempre na audiência. Obrigado pela participação no Amanhecer Sertanejo. Quem mais também com a gente, tá na sintonia, abraçando os amigos aí, ouvindo a gente, nossa amiga Ivone, os amigos em Santa Maria de Itabira. Bom dia, Ivone, obrigado sempre pelo carinho, pela companhia, pela participação no Amanhecer Sertanejo. Bom dia, vamos de moda boa, Vitor e Léo.

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2: Sou modão bom demais. Amanhecer Sertanejo, bom dia pra você.
3: Bom dia.
2: Abraçando os amigos aí na sintonia participando com a gente. Vamos atendendo a participação. Nosso amigo João tá ouvindo a gente, participando aqui no programa. João, bom dia, fala comigo.
4: Bom dia pra todos vocês da Rádio Oriente.
2: Bom dia.
4: Eu queria pedir uma música pra todos os meus conhecidos de Santa Maria, todos os meus conhecidos de Passabém. O meu amigo Estevinho, que mora lá na fazenda de João Nico, eu peço uma música pra ele com Sol Levante, Sol Leni, Timbó com Fumo.
2: Certo.
4: Eu sou o João do Sotico. Tchau.
2: Valeu, João. Obrigado pela participação. Bom dia. 5h33. Sol Levante, Sol

0: Modão bom demais, Léo Canhoto e Robertinho no Oriente. Sucesso o tempo todo. Só modão pra você ligado no Amanhecer Sertanejo.
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0: 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Bom dia pra você, 5h44.
1: Bom dia!
0: Só modão, bom demais no amanhecer sertanejo, abraçando os amigos aqui na sintonia. Manu Freitas, bom dia, Manu, tá em Pratinha, sul de Minas Gerais, mandando alusão especial aí pro seu pai, Manuel, na Araçagi, ouvindo Amanhecer Sertanejo, pra sua mãe, a Meire, também aí na sintonia, todos aí ouvindo a programação. Obrigado, Manu, obrigado pela participação no Amanhecer Sertanejo. Bom dia, Jussara, os amigos aí da Fazenda Pé da Ladeira, também tá na sintonia, participando com a gente. O amigo Pedro, em General Dutra, bom dia, Pedrão, bom dia a toda a turma aí na sintonia, participando com a gente. Bisourão, bom dia, fala comigo, Bisourão, bom dia.
2: Bom dia, meu amigo. Fala com o Bisourão da Chapada do Ramiro, mano, aquela rua aqui no Vajão, aqui, nosso amigo Miltox, nosso amigo Adriano, nosso amigo Aberton, na Chapada do Ramiro, nosso amigo Zé Hélio, Sérgio e lá no Panela, nosso amigo da galera chonada aí.
0: Certo.
2: Da Pedra Lavada, nosso amigo Pretinho do Piseiro, nosso amigo Gislaine, nosso amigo Reis, nosso amigo Sal.
0: Certo.
2: Com a música pro nosso casinho de cipó. Nós tá na escuta aqui, meu garoto. Assistindo você aqui pelo aplicativo. Beleza?
0: Valeu, valeu, Bisourão.
2: O Bisourão da Chapada do Ramiro.
0: Abraço, amigo. Bom dia pra você.

0: Jota Modão, Rick Renner na Oriente, sucesso o tempo todo. Bom dia pra você.
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0: Aqui só tem modão. Agora tem um recado aqui, gente. Atenção, atenção, Moreni, filho de Epaminondas da Silva Souza e também de Railda. Os seus pais precisam falar com você com uma certa urgência, tá bom? Você, Moreni, que estiver ouvindo a gente, você também que conhece ele, estiver aí na sintonia, pode passar o recado para ele. Entrei em contato pelo telefone 31 98838 1965, 31 98838 1965. Falar com a Iraci, que é a cunhada dele. Atenção, Moreni, estiver ouvindo a gente, entre em contato aí com seus pais, né? O Epaminondas, ou então com a sua mãe, a Railda. Pode entrar em contato pelo telefone 31 98838 1965. Fala aí com a Iraci, tá certo? Vamos de mais alô do Amanhecer Sertanejo. Meu amigo Sivaldo tava subindo, tá falando com a gente. Oi, Sivaldo, bom dia, fala comigo.
2: Bom dia, Marcos.
0: Bom dia.
2: Bom dia, Marcos. Sivaldo aqui de Tuparicê, município de Medina. Sou ouvinte assíduo da Rádio Oriente. Ô, Marcos, queria ouvir a música de João de Mato Grosso e Matias e Luan Santana, Troféu de Fidelidade. Eu feliz para todos os que estão ouvindo. Eu ofereço também para meu amigo Valdivino, que está lá no Craúno também, ouvindo a Rádio Oriente FM Pedra Azul, Marcos.
0: Valeu, meu amigo Sivaldo, os amigos de Tuparicê sempre na audiência com a gente. Bom dia. 6 faltando para 6 agora.

0: Barreirito, andorinha mensageira, que moda boa você ouvir no Amanhecer Sertanejo.
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0: 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Na Oriente, agora 6 horas.
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4: O anjo do Senhor anunciou a Maria, e ela concebeu do Espírito Santo. Ave Maria, cheia de graça, o Senhor é convosco. Bendita sois vós entre as mulheres, e bendito é o fruto do vosso ventre, Jesus. Santa Maria, Mãe de Deus, rogai por nós, pecadores, agora e na hora de nossa morte. Amém. Eis aqui a serva do Senhor, faça-se em mim segundo a vossa palavra. Ave Maria, cheia de graça, o Senhor é convosco. Bendita sois vós entre as mulheres, e bendito é o fruto do vosso ventre, Jesus. Santa Maria, Mãe de Deus, rogai por nós, pecadores, agora e na hora de nossa morte. Amém. E o Verbo divino se fez carne e habitou entre nós. Ave Maria, cheia de graça, o Senhor é convosco. Bendita sois vós entre as mulheres, e bendito é o fruto do vosso ventre, Jesus. Santa Jesus, Santa Maria, Mãe de Deus, rogai por nós, pecadores, agora e na hora de nossa morte.

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1: A igreja é definida como povo de Deus, anunciando a ressurreição de Jesus, vivendo a justiça, a misericórdia e a esperança em dias melhores. Os leigos, né, o povo de Deus, participam da função real de Cristo, tendo recebido dele o poder de vencer o pecado em si mesmo e no mundo, mediante a abnegação de si e a santidade da vida. Exercem vários ministérios ao serviço da comunidade e impregnam de valor moral as atividades temporais do homem e as instituições da sociedade. Quer dizer que o leigo, o fiel católico cristão, ele é uma luz do mundo, ele é o sal da terra, é um missionário, é um apóstolo. Ele participa da função real de Cristo, tendo recebido dele o poder de vencer o pecado mediante a abnegação de si e a santidade de vida. Então, o leigo não é para ganhar dinheiro. A tal da teologia da prosperidade não é cristã, não. Ele usa o dinheiro, usa das coisas para fazer o bem. Por isso ele exerce vários ministérios, várias funções ao serviço da comunidade. São os vicentinos, né? Vivendo a caridade fraterna. São as pessoas que lutam pela justiça, pela fraternidade, impregnam de valor moral as atividades temporárias do homem e as instituições da sociedade. Quer dizer, o leigo está no mundo como um missionário, o sal da terra, é a luz do mundo, é um seguidor de Cristo, alguém anunciado a ressurreição de Cristo, vivendo a caridade fraterna, vivendo a gratuidade, criando no mundo a fraternidade universal, a justiça e a misericórdia.
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0: 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Bom dia na Oriente FM, sucesso agora, 6:09. Bom dia, bom fim de semana pra você. Abraçando os amigos aí na sintonia, participando do Amanhecer Sertanejo. Quem tá com a gente, falando com a gente, nosso amigo Marivaldo tá aí na sintonia. Oi, Marivaldo, bom dia, fala comigo.
1: Opa, bom dia, meu amigo, que é Marivaldo do Piuí. Mandou um alô pro meu amiguinho, vamos fazendo Paris.
0: Certo.
1: Alô, tô aí com meu pai, Valmir Maria, do bairro Conceição. Também para todas as galera da Fazenda Vizinha aí. Ficou alô aqui do Marivaldo, para todos os colegas meus e das Fazenda Vizinha. Valeu, meu camarada. O possível tá com uma moda também legal aí pros camaradas.
0: Valeu. Valeu, Marivaldo. Bom dia, obrigado pela participação. Nossa amiga Doriette, em Cachoeira de Pajeú, também na sintonia, sempre ouvindo a gente, participando aqui no programa. Abraçando também aqui o nosso amigo na sintonia. Alô, alô, nosso amigo Tibira, aí de Sobralha, tá na sintonia, na Celaria do Tibira. Todos aí sempre ouvindo a gente, obrigado pela companhia. Eva Fagundes, também tá com a gente, em Fernando Storinho, sempre aí na sintonia. Bom dia!

0: Henrique e Juliano na Oriente, sucesso o tempo todo, só moda boa.
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0: 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Mais alô chegando por aqui, abraçando os amigos aí na sintonia, participando com a gente. Tem alô, nossa amiga Coquinha, tá ouvindo a gente em Pedra Azul. Oi, Coquinha, bom dia.
3: Bom dia, Didi Cabeça.
0: Bom dia.
3: Bom, menino.
0: Vamos que vamos.
3: Deus abençoe sua sexta-feira, meu.
0: Amém, amiga.
3: Sua família. Manda aquela música de Amado Batista pra nós aí.
0: Certo.
3: Borboleta Azul, oferece pra você, da Dona Sônia, Zé K, da Arlan, sua esposa. E todos os ouvintes da Rádio Oriente. Rádio
0: certo.
3: Oriente, sucesso o tempo todo. Fique com Deus. Jesus te ama e eu também.
0: Valeu, minha amiga. Um abraço, obrigado pela companhia. Quem com a gente também? Nosso amigo Seu Antônio, de Águas Vermelhas. Alô, Seu Antônio, bom dia.
4: Bom dia, tudo bem?
0: Tudo bem.
4: Estou mandando um alô para todos os ouvintes, para toda a minha família.
0: Certo.
4: E...
0: sim.
4: Quero ouvir uma música.
0: Certo.
4: Não Fale o Nome Dela Perto de Mim, com Lida Macacilho. Beleza? Bom dia.
0: Bom dia, Seu Antônio. Um abraço, obrigado pela participação. Abraçando também aqui nossa amiga Dona Ana Maria e na comunidade Tombo. Ligadinha no programa, abraçando os amigos, as amigas aí na sintonia. Obrigado, Dona Ana. Bom dia pra senhora, bom fim de semana. Quem mais com a gente também, deixando o nosso abraço pros amigos em Alpercata, também aí na audiência. Obrigado pela companhia. Amado Batista. Música.

0: Borboleta Azul, a Manu Artista na Oriente. 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

Muito mais música! Bom dia pra você, bom fim de semana, sextou, meus amigos, 15 de maio de 2026, que bom ter você com a gente aqui na Oriente, abraçando os amigos participando com a gente, nossa amiga Nelma de Pedra Azul tá na sintonia, com toda a família sempre na audiência, obrigado Nelma pela companhia, 6h27.

0: Com Bosco e Vinícius na Oriente, modão bom demais.
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0: Só moda boa no amanhecer sertanejo, mas alô chegando por aqui. Minha amiga Rosália. Oi, Rosália, bom dia, fala comigo.
3: Bom dia, Marcos. Aqui é a Rosália aqui do dia. Gostaria de oferecer uma música ponto G para Lula na Fazenda Engen, André Luiz, André, Vanusa, Maria Aparecida no Morragudo, Maria Vitória, Maria Clara, Carla Cauane, Clebson, Morgana, Iris na Pedra Lavada, Pito, Compadre Preto, Geija, Cláudia, Francis Lene, principalmente para você, Marcos.
0: Obrigado, Rosália. Os amigos em Medina aí na sintonia, obrigado sempre pela participação. E mais com a gente também, nossa amiga Margarete em Pedra Azul, também na sintonia. Bom dia. Mais alô para os amigos aí na sintonia com a gente, abraçando os amigos aí da Santa Rosa na audiência, sempre participando também com a gente. Nosso amigo Zé Domingo, sempre aí na sintonia. Na Oriente, 6h34.

0: Simbora Mendes da Oriente, erro gostoso por aqui também, Nashville, ponto G, moda boa demais, é no amanhecer sertanejo, bom fim de semana pra você, um abraço pro meu amigo Valdir Rocha, tá aí na sintonia, aí em Patinga, obrigado Valdir, tá aí sempre na sintonia com a gente, forte abraço, bom dia, bom fim de semana, abraçando também aqui nossa amiga Nelma em Pedra Azul, tá aí na sintonia também com a gente, com toda a família, já já mais alô aqui na Oriente.
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1: Sexta-feira, 15 de maio, começando o Café Express. Eu sou Vitória Vieira.
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1: 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Fenabran alerta para o golpe do falso emprego.
2: Estratégias de consumo aumentam o volume de endividamento.
1: Com juros altos, dívidas aumentam e exigem mais desenrola de esbolos.
2: Cury dispara quase 7% após resultado do primeiro trimestre de 2026.
1: Grupo Toque, dona da Mob e da Tokstok, entra com pedido de recuperação judicial. A Febraban alertou para o aumento do golpe do falso emprego, no qual criminosos abordam pessoas em busca de trabalho com ofertas fraudulentas de vagas. Segundo a entidade, os golpistas se passam por recrutadores ou agências de emprego e entram em contato por WhatsApp, e-mail e redes sociais para coletar dados pessoais, fotos, documentos e informações bancárias das vítimas. Em alguns casos, também exigem pagamentos para as taxas de inscrição, exames ou cursos que não existem.
2: O parcelamento de compras cotidianas em supermercados, postos e farmácias tem se tornado cada vez mais frequente no Brasil. Segundo o Departamento Intersindical de Estatísticas e Estudos Socioeconômicos, o DIEESE, muitas pessoas passaram a utilizar o crediário para custear despesas básicas do orçamento mensal. Embora o crédito possa parecer vantajoso, ao permitir pagamentos sem juros, seu uso para gastos rotineiros pode comprometer a organização financeira das famílias e transformar o crédito em complemento da renda. Segundo o DIEESE, o crédito deveria ser destinado principalmente à aquisição de bens duráveis e de maior valor, contribuindo para melhorar o poder de compra do trabalhador de forma mais sustentável.
1: O ministro da Secretaria-Geral da Presidência da República, Guilherme Boulos, afirmou que as altas taxas de juros são um dos principais fatores do endividamento das famílias no Brasil e disse que o cenário atual provoca uma drenagem de recursos dos trabalhadores pelo sistema bancário e que a educação financeira sozinha não é suficiente para resolver o problema. Boulos defendeu a necessidade de redução mais rápida dos juros, criticando o ritmo gradual das mudanças.
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2: As ações da Cury, CURY3, uma das principais construtoras do Minha Casa Minha Vida, despontam como a segunda maior alta do Ibovespa, chegando a soltar 6,94% a R$ 32,52, da máxima após o resultado considerado sólido pelo mercado no primeiro trimestre de 2026. A construtora reportou lucro líquido de R$ 302,9 milhões no período, um avanço de 41,9% em relação ao mesmo período de 2025. A melhora reflete o ciclo de mais lançamentos e vendas de imóveis com a subida de preços e a manutenção de custos sob controle. A junção destes fatores ajudou a impulsionar a receita e diluir as despesas.
1: O Grupo Toque, formado pela união entre a Mobly e a Tokstok, entrou com pedido de recuperação judicial da companhia e suas subsidiárias. De acordo com o documento, o ambiente macroeconômico desafiador, especialmente para o segmento de móveis e decorações, vem impactando as taxas. Taxas de juros elevadas, maior endividamento das famílias, condições de crédito mais restritas, estão resultando em menor confiança do consumidor e postergação de decisões de compra. Foi essa a argumentação do Grupo Toque.
2: Outras notícias daqui a pouco.
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1: Bom dia.
0: Excelente sexta-feira, bom fim de semana, sextou, meus amigos. Que bom ter você com a gente. Juntos por aqui até as 8 com mais moda boa, logo após tem Bom Dia Oriente. Muito mais música no seu rádio, só aqui na Oriente FM, sucesso o tempo todo. Léo Magalhães.

0: Zé Neto e Cristiano.
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0: Só modão bom demais, amanhecer sertanejo. Abraçando os amigos aqui na sintonia, participando com a gente. Tem alô pra essa turma aí na sintonia com a gente. A Eliette de Gondesburgo, Minas Gerais, mandando um abraço, um alô especial pros seus pais, o Júlio, também a sua mãe Maria, na Fazenda Bola Verde, aí na sintonia. Obrigado, Eliette, pela participação. Quem mais com a gente também participando no programa? Tem alô a nossa amiga Ione, aí da Fazenda Panela, parabenizando seu filho, aniversariante de hoje, Elzisley, hoje completando mais um ano de vida. Quem tá parabenizando também é o seu irmão. É o seu irmão também te parabenizando, Elzisley, muitos anos de vida, muitas felicidades. Receba um abraço também aí do irmão Ravel. Alô, Ravel, bom dia, fala comigo.
2: Bom dia a todos da Oriente FM. Cadê já o aniversário pro meu irmão Elzisley, filho de Ione? Tá falando panela.
0: Parabéns, parabéns, Gisley! Muitos anos de vida, muitas felicidades para você. Recebendo um abraço, carinho especial de toda a família pela passagem do seu aniversário. Dona Tereza e Gildásio, em Pedras Oi, no bairro Novo Progresso, também na sintonia com a gente. Obrigado pelo carinho, pela companhia, pela participação de sempre no Amanhecer Sertanejo. Bom dia, 7h23 agora.

0: Gustavo Lima na Oriente, sucesso o tempo todo.
1: Bom dia.
0: Ainda por aqui, Leonardo, só moda boa do amanhecer sertanejo. Vamos atendendo mais participações. Os amigos aí na sintonia, Luciano, morador do Rio Tanque, tá aí na sintonia, mandando alusão especial pra Isadora, Bruna, do bairro Gabiroba, e Itabira também na sintonia. Obrigado, gente, pelo carinho. Quem mais com a gente também? A Neuza Magalhães, de Morro do Pilar, também tá na sintonia. Oi, Neuza, obrigado pela companhia, pela participação no Amanhecer Sertanejo. Mas alô também, quem tá com a gente também? Nosso amigo aí na sintonia, Ramon de Pedra Azul, mandando um abração especial aí pra galera aí de Águas Vermelhas aí na sintonia. Obrigado, Ramon, pela participação. Quem mais com a gente também, falando no programa, nossa amiga tá aí na sintonia, participando com a gente. Alô, Sônia, vem também na sintonia. Fala comigo, Sônia, bom dia.
2: Ô, Marcos, bom dia, tudo bem?
0: Tudo bem.
2: Ô, Marcos, toca aquela música pra mim do Henrique Juliano, Amor dos Outros.
0: Certo.
2: Ofereço para meus filhos, Jacques e Guilherme.
0: Certo.
2: Para o Jorge, para minha netinha Sofia, para minha nora Jéssica.
0: Certo.
2: Um bom dia pra você, tudo de bom. Seu programa tá nota 10.
0: Obrigado, Sônia. Bom dia pra você, 7h30.

0: Felipe Rodrigo da Oriente.
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0: Só modão bom demais do Amanhecer Sertanejo, abraçando os amigos aí na sintonia. A Maura Júlia tá na sintonia também com a gente. Obrigado, Maura Júlia, pela companhia. Nossa amiga Edmar de Ferros. Oi, Edmar, todos os amigos aí de Ferros na sintonia. Obrigado pela participação no Amanhecer Sertanejo. Abraçando também a nossa amiga Coquinha em Pedra Azul, também tá na sintonia. Obrigado, Coquinha, pela companhia. 10 faltando agora para as 8.

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0: Quem gostou,
1: dona.
0: Faz barulho, vai.
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1: Só modão bom demais. Amanhecer Sertanejo. Que bom ter você com a gente. Abraçando os amigos aí na sintonia. 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Abraço aqui pro meu amigo Vitão, tá aí na sintonia com a gente. Alô, doutor Rubens, também na sintonia. Obrigado, galera, pela companhia, pela carona. Quem mais com a gente também participando no programa? Adilza, oi Adilza, tá parabenizando seu irmão Girley, que tá aniversariando hoje, completando mais ano de vida, morador da Fazenda Panela. Parabéns, parabéns, Girley! Muitos anos de vida, muitas felicidades pra você. Receba o abraço, o carinho de toda a família pela passagem do seu aniversário. Abraço, Carlito Bispo, em Pedra Azul, também na

Dona Oriente, sucesso o tempo todo. Moda boa demais no amanhecer, sertanejo. Deixa um alusão pra minha amiga Dona Jovelina, os amigos aí do Projeto Craúno na sintonia. Também com a gente, ligada no programa, a nossa amiga Silvana de Hematita. Bom dia, Silvana. Gente, finalizando amanhecer sertanejo. Amanhã tem mais. Daqui a pouquinho, Bom Dia Oriente, muito mais música no seu rádio, tá certo? Um abraço, gente.

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0: 8:05. Ótimo dia para você.
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2: Olá, notícias do Brasil e do mundo.
3: E eu sou Vitória Vieira. Vamos às manchetes.
2: Brasil discutirá guerra e minerais em reuniões do BRICS e G7.
3: Inflação usada para corrigir salários acumula 4,11% em 12 meses.
2: Desafio do TSE é conter o uso ilegal de IA na eleição, diz Nunes Marques.
3: Natura, CEO reconhece desafios no primeiro trimestre, mas deixa tom de confiança para o restante do ano.
2: Fundo Imobiliário anuncia maior dividendo em 10 meses. O ministro da Fazenda, Dário Durigan, afirmou que os impactos econômicos das guerras do Oriente Médio e da Ucrânia serão temas centrais das reuniões do BRICS e do G7. Ele explicou que as discussões também abordarão minerais críticos, investimentos estratégicos e segurança energética. Segundo Durigan, o governo brasileiro busca antecipar possíveis efeitos das tensões geopolíticas globais para proteger setores importantes da economia, como combustíveis, agronegócio e mineração. Além disso, o Brasil pretende fortalecer a sua posição como parceiro estratégico em recursos minerais e tecnologia.
3: O Índice Nacional de Preços ao Consumidor, divulgado pelo IBGE, fechou abril em 0,81%, acumulando 4,11% em 12 meses. O indicador, que costuma servir de base para reajustes salariais no país, foi impactado principalmente pelo grupo de alimentação e bebidas, que subiu 1,37% no mês. Também houve aumento médio de 0,63% nos itens não alimentícios. O INPC influencia diretamente o reajuste de salários de diversas categorias, além de benefícios, como o seguro-desemprego e o teto do INSS. Já o IPCA, que é o índice oficial da inflação, ficou em 0,67% em abril, acumulando 4,39% em 12 meses e permanecendo dentro do limite da meta do governo.
2: O presidente do Tribunal Superior Eleitoral, Cássio Nunes Marques, afirmou que o combate ao uso inadequado da inteligência artificial será um dos principais desafios das eleições de outubro. Empossado como presidente da corte, ele destacou que as campanhas eleitorais passaram a ocorrer intensamente no ambiente digital, atravessando algoritmos e novas tecnologias que podem ameaçar o processo democrático quando utilizadas de forma irresponsável. O ministro lembrou que o TSE já aprovou regras para limitar o uso da IA nas campanhas.
3: Vamos com as notícias do mercado financeiro.
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3: A Natura terminou o primeiro trimestre com balanço pressionado por consumo mais fraco e recuperação ainda lenta da Avon. O CEO, João Paulo Ferreira, reconhece que o período foi marcado por desafios, mas reforça a confiança de trimestres melhores à frente e entrega de compromissos para esse ano, com foco em rentabilidade e caixa. Ele ainda pontua que o Brasil e a Argentina vêm sofrendo com suas respectivas situações macroeconômicas. No caso da Argentina, soma-se os efeitos de uma retomada pós-integração com a Avon, que está ocorrendo de forma mais lenta do que o previsto.
2: O fundo imobiliário Iridium Investimento Imobiliário IRM11 anunciou uma distribuição de dividendos de 90 centavos por cota referente à competência de abril de 2026. Trata-se do maior valor pago pelo fundo nos últimos 10 meses. Pagamento será realizado em 19 de maio de 2026 aos investidores posicionados no fundo até o fechamento do pregão de 12 de maio, data base definida para a distribuição, considerando a cotação de fechamento de abril de R$ 65,68. O rendimento representa um dividend yield mensal aproximado de 1,37%.
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3: Uma pausa rapidinha, Café Express volta já já.
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1: Maravilha, 8h16, sexto, maravilha ter você aqui na Oriente, no Centro-Leste 103,1, Nordeste Mineiro 98,3, até as 10 para o Nordeste, trazendo a melhor programação do seu rádio, a sua participação. Vem comigo que a nossa sexta-feira vai estar recheada de sucesso e com a sua participação a gente fica muito mais feliz, tá certo? Hoje, 15 de maio, você, onde quer que você esteja, um abraço carinhoso pra você, tá bom? Vamos de signos pra você saber como que vai ser o seu dia hoje.
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3: Sexta-feira maravilhosa, bom final de semana pra você que tá aí acompanhando a gente. Agora é hora de horóscopo. Áries, Touro e Gêmeos.
2: Áries, de 21/3 a 20/4.
4: Oi, oi, oi, pra você que é do signo de Áries, ótima sexta-feira, bom fim de semana. Ariano, olha, otimize as ideias, otimize o seu tempo, discuta um contrato, fortaleça sua posição no trabalho. O novo empreendimento está pronto para nascer. Aproveite o movimento retrógrado para elaborar os últimos detalhes, ajustar os prazos e a data de lançamento. Hoje, a sua cor é o rosa, número da sorte 55.
2: Touro, de 21/4 a 20/5.
3: Alô, você de Touro, fortaleça sua identidade, solte a criatividade, brilhe, aumente o seu poder de influência. Novos projetos de trabalho ganharão força, acelere a produção e conquiste espaços. Antigos contratos voltarão com propostas atraentes nesta fase de resgate do passado e de diversificar as atividades. Aproveite também para cuidados estéticos e de saúde. Cultive o amor próprio. O número da sorte é 27, a cor roxo.
2: Gêmeos, de 21/5 a 21/6.
4: Geminiano, geminiana, a vida familiar fica mais gostosa com entendimento e carinho nas relações. Fortaleça as bases afetivas, elimine pendências do passado e invista em mais conforto e segurança. Novo projeto ganhará forma aí com dicas de amigos e informações preciosas que surgirão nas conversas no dia de hoje. Magenta é a sua cor, 12 é o seu número da sorte.
3: Já já, pra você de Câncer, Leão e Virgem.
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0: dia.
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0: Câncer, de 22 do 6 a 22 do 7.
2: Alô, você do signo de Câncer, olha para esta sexta-feira, para esse final de semana, converse com amigos, se alinhe com o seu grupo e afaste a negatividade. Se você quer melhores resultados, pense diferente. Aproveite o dia para poder pesquisar informações, esclarecer dúvidas e se inscrever num curso e também movimentar a vida com novidades fresquinhas que surgirão de repente pelo caminho. Acordos com a família e manutenção na casa darão, né, mais conforto e também estabilidade para você. A cor é azul, número da sorte 49.
0: Leão, de 23 do 7 a 22 do 8.
3: Ótima sexta-feira, Leão. Olha, soluções financeiras estarão a caminho. Desfaça convulsões nas contas, planeje o orçamento, programe compras, administre os seus recursos com visão de futuro. O dia, ele traz bons resultados no trabalho e também nos investimentos. Use e abuse da sua cor dourada, número da sorte 25.
0: Virgem, de 23 do 8 a 22 do 9.
2: Alô, você de Virgem! Caminhos de maior realização pessoal ficarão iluminados. Cultive o amor próprio e afaste inseguranças. Este será um ótimo momento para você repensar objetivos e apostar em novos começos. Alargue os horizontes, amplie conexões internacionais. Uma viagem vai favorecer o amor, além de aumentar o seu prestígio e também o seu poder. Participe de um evento e brilhe publicamente. A cor para hoje é vermelho, número da sorte é o número 17.
3: Libra, Escorpião e Sagitário, já.
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4: Simbora comigo aqui na Oriente FM, curtir as melhores músicas. Lembrando que hoje, excepcionalmente hoje, para o Nordeste, a gente vai até as 9h40, tá bom? Então participa aí com a gente, vamos deixar essa manhã muito mais animada. Amanheceu muito frio por aqui na região Centro-Leste e na região Nordeste. Me conta aí como tá o dia, sua sexta-feira. Daqui a pouquinho a gente volta para mandar aquele abraço.
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0: Sextou hoje, 15 de maio. Vamos mandar abraço para quem tá participando. Minha amiga Edmar de Ferros, bom dia, minha querida Neuza Magalhães em Morro do Pilar. Aquele abraço para você. Deus abençoe aí o seu dia. Continue curtindo Oriente FM. Abraço aí também para nossa amiga, sempre participando com a gente na região Nordeste, a Nilde. Nilde de Divisa, abraço, bom dia. A Iris da Pedalada manda abraço para o esposo Adirley, o filho Pietro, a cunhada Cláudia, Simone, Geisa, Francilene, Reginaldo, Matheus, Salvador e a Girlene. Toda a turma da Pedalada aí curtindo a Oriente FM. Obrigada aí pelo carinho, moçada. É sempre bom ter vocês aqui na Oriente. O Simvaldo, lá de Medina, Rosália de Medina também, abraço para todos vocês. Obrigada aí pelo carinho, tá bom? Continue com a gente até as 9h40. Estarei em rede para o Nordeste. E aqui na Oriente, como sempre, todos os dias até meio-dia. Vamos lá de previsões astrológicas?
1: 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Libra, de 23 do 9 a 22 do 10.
2: Vamos agora às previsões, começando por você que é do signo de Libra. Ótima sexta-feira, bom final de semana, libriano. Busque aí a segurança e a motivação dentro de você. O dia, ele vai ser mais produtivo nas atividades criativas, no autoconhecimento e também no fortalecimento interior. Finalize aí um longo ciclo com expansão da consciência e compromisso com seus talentos e o seu potencial. A cor para hoje é o amarelo ouro, número da sorte 79.
1: Escorpião, de 23 do 10 a 22 do 11.
3: Alô, escorpião! Encontros e também interações de hoje despertarão seus melhores sentimentos. Compartilhe ideias e sonhos com amizades especiais. Amplie a participação social e fortaleça a sua posição nas atividades de grupo. Disponibilidade nas relações e espírito colaborativo serão essenciais nesta fase. Faça parte de um mundo maior. Associações, elas serão positivas. Casamento em alta. Número da sorte para hoje, aproveite bem o número 9, a cor é preto.
1: Sagitário, de 23 do 11 a 21 do 12.
2: Oi, oi, oi, para você que é de Sagitário, portas se abrirão na sua carreira. Avalie uma proposta, aumente sua projeção e ganhe mais popularidade. O dia trará oportunidade de crescimento profissional e também financeiro. Embarque numa onda de energia positiva e dê uma virada na sorte. Sua cor hoje é preto, número da sorte é o 18.
3: Daqui a pouquinho para Capricórnio. Capricórnio, Aquário e Peixes.
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4: Um dos principais símbolos da Serra do Cipó, a estátua do Juquinha, foi reinaugurada na última semana, após passar por um processo de restauração. Localizado a aproximadamente 45 quilômetros da cidade de Conceição do Mato Dentro, o monumento é parada obrigatória para turistas que visitam a Serra do Cipó, famosa por suas belas paisagens e cachoeiras. Instalada no ano de 1987, a escultura homenageia o andarilho José Patrício, mais conhecido como Juquinha, que viveu na região até 1983, ano da sua morte. Familiares do Juquinha estiveram presentes no evento de reinauguração e o sobrinho conta sobre a sua emoção.
5: Esse evento de hoje, maravilhoso, isso foi uma emoção muito grande para mim, porque a gente não esperava por isso. Isso veio como se fosse assim, um acontecimento milagroso que veio na nossa vida hoje. Isso para mim foi muito bom, nós ficamos surpresos mesmo com esse evento de hoje.
4: Érica, moradora de Santana do Riacho, também prestigiou o evento de reinauguração.
6: Hoje a gente está aqui na reinauguração, né, comemorando a reabertura, né, da visitação na estátua do Juquinho. Achei muito interessante essa iniciativa, tanto da empresa, né, uma empresa de mineração, e do município em estar apoiando, e também do Ministério Público, né, de estar apoiando a reestruturação desse patrimônio histórico, cultural do município de Santana do Riacho.
4: As obras de restauração foram realizadas por meio de um acordo entre a Anglo América e o Ministério Público do Estado de Minas Gerais, MPMG, com recursos via Lei Rouanet e contaram com o apoio da Prefeitura de Santana do Riacho, Minas Gerais. Os trabalhos foram conduzidos pela artista plástica Virgínia Ferreira, criadora da estátua. O monumento, tombado pelo município de Santana do Riacho, está aberto para visitação.
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1: Capricórnio, de 22 do 12 a 20 do...
3: Alô, alô, Capricórnio. Bom final de semana para você, Capricórnio. Alto astral, prestígio e animação com novos projetos darão um sabor especial ao dia. Fortaleça a sua fé, aumente a exposição e espere por conquistas. Você poderá aprovar um projeto ou receber uma proposta imperdível de participação num evento relevante ou de viagem. Muita coisa poderá mudar em sua vida com Plutão retrógrado em seu signo. Vá mais fundo no amor. A cor para hoje é rosa. O número da sorte é 18.
1: Aquário, de 21 do 1 a 18 do 2.
4: Aquário, ótima sexta-feira para você. Olha, esse será o melhor momento do ano para concretizar mudanças, investir em mais conforto e implantar o lifestyle dos sonhos. Um mergulho nos sentimentos trará respostas existenciais e valores bem claros. Hoje sua cor é branco, número da sorte 2.
1: Peixes, de 19 do 2 a 20 do 3.
3: Alô, você de peixes, vá direto ao ponto nas conversas e afaste inseguranças no amor e também nos relacionamentos de trabalho. O dia trará harmonia cotidiana, bons resultados financeiros e também estabilidade. Se precisar de mais tempo para pôr a vida em ordem, ajuste os prazos e repense planos. Vários planetas retrógrados cobrarão reformulações de você no dia de hoje. Então, alivie a carga, melhore seu humor para hoje e intensifique também a sua vida íntima. Aproveite a cor amarelo para hoje. O número da sorte é 23.
4: E assim a gente finaliza as previsões dessa sexta-feira. Bom fim de semana.
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0: Lima. Vamos lá para a participação aqui na Oriente FM. Bom dia!
1: Ô Patrícia, tem uns parentes meus que moram lá em São Geraldo, Tumiritinga. Tem uns primos meus que moram lá, uma prima minha que mora lá em São Geraldo, Tumiritinga. Tem um primo meu que mora lá em Capitão Andrade. Tá lá, tá ouvindo a Rádio do Oriente lá agora também, lá em Capitão Andrade e lá em São Geraldo, Tumiritinga. Oi, Patrícia, bom dia, tô aqui agora ouvindo a Rádio do Oriente, é Sivaldo, Patrícia, de Sivaldo de Tuparicê, município de Medina, sou ouvinte assim da Rádio do Oriente, tô aqui agora ouvindo a Rádio do Oriente FM, Patrícia.
0: Bom demais, meu amigo Simval. Abraço pra você, a Ana Maria também, do Tombo tá ligada, a Pita no bairro União, só na produção dos docinhos, né? É, tem casamento amanhã, então você já viu, né? Tem que começar cedo. Só delícias, né, Pita? Bom dia pra você. Abraço aí pra nosso amigo Tuca no Araçagi, tá sempre prestigiando a gente. Bom dia pra você. Obrigada aí pelo carinho, tá bom? A nossa amiga Vilma também tá ouvindo a Oriente. Continue na número 1, prestigiando as melhores músicas. Aqui tem os melhores ouvintes, e aí a programação fica top demais.
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0: Vamos lá, que está na hora de informações aqui no seu rádio. Eleições, pré-candidatos podem captar recursos para a campanha a partir de hoje. 8:58. A partir dessa sexta, 15, pré-candidatos a eleições deste ano já poderão iniciar a captação prévia de recursos para financiamento de campanhas, incluindo as chamadas vaquinhas virtuais ou financiamento coletivo. De acordo com a legislação, instituições previamente cadastradas e aprovadas pelo Tribunal Superior Eleitoral podem realizar a arrecadação desde que contratadas por partidos ou pré-candidatos. Nesse período, no entanto, ainda não é permitido pedir votos. A atividade, que é regulamentada pela resolução do TSE número 23.607 de 2019, estabelece normas sobre arrecadação e gastos de recursos de partidos e candidatos, além, é claro, das prestações de contas.
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0: Vocês são do Mato Dentro, nublado, 22 graus, umidade relativa do ar é de 82%. Em Divisópolis, sol entre nuvens, 23 graus, umidade relativa do ar 80%.
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0: Vale anuncia retorno do trem de férias em viagens em julho. A Vale anunciou o retorno das viagens noturnas do trem de férias em julho, como parte do serviço especial de estrada do ferro Vitória Minas. As passagens estarão disponíveis para compra a partir do dia 17 de maio. O serviço vai funcionar entre 1º e 31 de julho e integra o calendário de alta demanda de transporte ferroviário de passagens, especialmente no período escolar. As partidas serão realizadas em horários regulares nas estações de Belo Horizonte e Cariacica, no Espírito Santo, com ajustes ao longo do trajeto conforme a operação. As passagens podem ser adquiridas nas bilheterias ou pelo site oficial, com atendimento também em horário comercial e venda online disponível 24 horas.
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1: 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E agora vamos falar de Três Graças. O último capítulo ainda não foi divulgado, mas a reta final da novela promete muitas emoções e grandes reviravoltas. A história deve terminar com a vitória do bem sobre o mal, enquanto os vilões finalmente enfrentam as consequências de tudo o que fizeram. Entre os momentos mais aguardados estão os casamentos que vão marcar o encerramento de várias histórias de amor, incluindo a união da protagonista Gerluce e de outros casais importantes da trama. A novela também promete resolver conflitos familiares, com reencontros, reconciliações e a recuperação de personagens importantes, como a neta de Gerluce, que volta para o centro da família depois de toda a disputa pela guarda. E além disso, a reta final deve trazer uma passagem no tempo, mostrando os personagens em um futuro mais tranquilo, vivendo novas conquistas e encerrando suas jornadas de forma emocionante. E esse foi o nosso resumão das novelas de hoje. Obrigada pela companhia, um ótimo fim de semana para você e até a próxima.
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2: Bom dia, agora 9:06. Vamos lá de ouvintes participando com a gente?
3: Bom dia, que é a Catiane da Biquinha, manda aquele alôzão aqui para nós. Toda a turma que vai na escuta. Bom dia, toca aquela música boa para nós de Guilherme C.
2: Catiane da Fazenda Biquinha, mando agora um abraço para vocês. Bom dia, a Paula de Pedra Azul também tá ligada com a gente. Bom dia, abraço também Águas Vermelhas, o Léo do Detalhamento Automotivo, toda a turma trabalhando, curtindo a gente. Carlinhos em Santo Antônio, a galera também no Recanto Salvador Pires, moçada das padarias, restaurantes, barzinhos, supermercados de toda a região, curtindo a número 1, bom dia. No Conselho, abraço a Dona Ângela, a Lia, também a Rafaela. Aqui, bom dia para vocês. No Conselho, continue curtindo a Oriente. Lá no Borges, a Naná também aparecida, toda a turma tá ligada.

0: maravilha ter você aqui, Ana Castela. Olha onde eu tô. Tá bombando essa música na novela Coração Acelerado, hein? Léo Foguete, obrigado, Deus. Maiara Imaraíza, quem sente saudade sou eu. E ela quer me provocar, Guilherme Silva. Daqui a pouquinho eu tô de volta, tá bom? Tá chegando aí as fofocas dos famosos.
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2: Oi, gente, tudo bem? Começando por aqui essa edição do Link na programação. Sexta-feira, vamos fechar a semana. Virgínia repagina jatinho milionário.
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2: Virgínia Fonseca deu uma nova cara ao seu jatinho particular e o portal Léo Dias descobriu detalhes da transformação. A influenciadora digital e empresária atualizou o visual da aeronave, que agora surge com uma pintura renovada e detalhes em rosa. Mesmo após o fim do casamento, um detalhe acabou chamando a atenção. O adesivo representando Zé Felipe segue estampado na parte externa do jato. A gente volta já.

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16: Voltamos agora com Coração Acelerado. Alana entra em contato com a Laurzinho e gosta de descobrir que ele se separou de Zilá. Enquanto isso, Zilá pensa em formas de se reaproximar da família Amaral e tenta conquistar a simpatia de Zuzu. Nayane se decepciona com João Raul e passa a admirar ainda mais Gael. Já Eduarda ajuda Leandro a comprar o anel de noivado de agrado, mas a joia acaba ficando presa em seu dedo. Thalita prejudica a imagem de Nayane, que promete se vingar da influenciadora. Blake garante para agrado e Eduarda que pretende investir na carreira das duas. E a Laurzinho fica surpreso com o pedido de Alana para que agrado e Eduarda se apresentem em seu festival. Não sai daí, porque no próximo bloco tem os destaques da reta final de Três Graças.
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0: Bom dia, 15 para as 10, novela.
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2: Novelas. E agora vamos falar de Três Graças. O último capítulo ainda não foi divulgado, mas a reta final da novela promete muitas emoções e grandes reviravoltas. A história deve terminar com a vitória do bem sobre o mal, enquanto os vilões finalmente enfrentam as consequências de tudo o que fizeram. Entre os momentos mais aguardados estão os casamentos que vão marcar o encerramento de várias histórias de amor, incluindo a união da protagonista Gerluce e de outros casais importantes da trama. A novela também promete resolver conflitos familiares, com reencontros, reconciliações e a recuperação de personagens importantes, como a neta de Gerluce, que volta para o centro da família depois de toda a disputa pela guarda. E além disso, a reta final deve trazer uma passagem no tempo, mostrando os personagens em um futuro mais tranquilo, vivendo novas conquistas e encerrando suas jornadas de forma emocionante. E esse foi o nosso resumão das novelas de hoje. Obrigada pela companhia, um ótimo fim de semana para você e até a próxima.
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3: Jorge Mateus, Paulo Natan.

0: as mãos de Maria, Padre Reginaldo Manzotti, passando por aqui. Também Pablo, Choro na Chuva e Paulo e Natan, Jorge e Matheus, Não Coração. Estou encerrando mais uma super programação, primeira parte do Bom Dia Oriente. Daqui a pouquinho, estou de volta no seu rádio, tá bom? Acompanhe agora as informações.
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0: Vamos lá, que tá na hora de informações. Ninguém acerta 6 dezenas da Mega Sena e o prêmio vai a 65 milhões. 5 para as 10, bom dia. Ninguém acertou as 6 dezenas da Mega Sena sorteada ontem em São Paulo. O concurso 3008 teve os seguintes números sorteados: 11, 12, 14, 20, 42, 44. O prêmio ficou acumulado, poderá pagar 65 milhões no sábado. A Quina teve 50 apostas ganhadoras com um prêmio de R$43.872,17 para cada. Já a Quadra registrou 3.762 apostas ganhadoras que receberão cada um R$961,14. Para concorrer à chance de se tornar milionário, basta ir uma casa lotérica até as 20 horas do dia do sorteio, marcar 6 até 15 números no volante ou fazer uma aposta pelo site ou aplicativo da Caixa.
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0: São Sebastião do Rio Preto, sol entre nuvens, 24 graus no momento, umidade relativa do ar 75%.
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0: Motoristas de aplicativo e taxistas terão linha de crédito do governo para trocar de carro. O ministro da Secretaria-Geral da Presidência, Guilherme Boulos, antecipou que o governo Lula vai liberar uma linha de crédito voltada para os motoristas de aplicativo e taxistas. O objetivo é permitir que esses profissionais financiem um veículo próprio em condições facilitadas, reduzindo a dependência de locadoras. O volume destinado à linha será de 30 milhões com a operação pelo BNDES. A taxa de juros ficará em torno de 12% ao ano, portanto, abaixo da Selic vigente, o que representaria uma vantagem concreta em relação ao crédito convencional para pessoa física no setor automotivo.
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2: Um dos principais símbolos da Serra do Cipó, a estátua do Juquinha, foi reinaugurada na última semana, após passar por um processo de restauração. Localizado a aproximadamente 45 quilômetros da cidade de Conceição do Mato Dentro, o monumento é parada obrigatória para turistas que visitam a Serra do Cipó, famosa por suas belas paisagens e cachoeiras. Instalada no ano de 1987, a escultura homenageia o andarilho José Patrício, mais conhecido como Juquinha, que viveu na região até 1983, ano da sua morte. Familiares do Juquinha estiveram presentes no evento de reinauguração e o sobrinho conta sobre a sua emoção.
3: Esse evento de hoje, maravilhoso. Isso foi uma emoção muito grande para mim, porque a gente não esperava por isso. Isso veio como se fosse assim, um acontecimento milagroso que veio na nossa vida hoje. Isso para mim foi muito bom. Nós ficamos surpresos mesmo com esse evento de hoje.
2: Érica, moradora de Santana do Riacho, também prestigiou o evento de reinauguração.
4: Hoje a gente está aqui na reinauguração, né, comemorando a reabertura, né, da visitação na estátua do Juquinha. Achei muito interessante essa iniciativa, tanto da empresa, né, uma empresa de mineração, e do município em estar apoiando, e também do Ministério Público, né, de estar apoiando a reestruturação desse patrimônio histórico, cultural do município de Santana do Riacho.
2: As obras de restauração foram realizadas por meio de um acordo entre a Anglo American e o Ministério Público do Estado de Minas Gerais, MPMG, com recursos via Lei Rouanet e contaram com o apoio da Prefeitura de Santana do Riacho, Minas Gerais. Os trabalhos foram conduzidos pela artista plástica Virgínia Ferreira, criadora da estátua. O monumento, tombado pelo município de Santana do Riacho, está aberto para visitação.
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0: sempre seja louvado. Querido povo de Deus, nós estamos em plena sexta-feira, querido povo de Deus. Jesus misericordioso, eu confio em vós. Jesus misericordioso, eu espero em vós. Desde já, quero lembrar a todos, você pode mandar as suas intenções. Eu estou em peregrinação e caminhando para chegar em Pentecostes, caminhando para chegar na Cova da Iria, em Nossa Senhora de Fátima. E você, mande as suas intenções. Algumas já estão comigo, outras que você mandar ainda serão enviadas. E todas as intenções serão deixadas na ermida de Nossa Senhora de Fátima. 0800, vai lá, ligue. 0800-410-6060. Mande pelo WhatsApp 41-3221-6060. Você quer que o seu nome, nome de sua família, esteja aos pés neste ano de Nossa Senhora de Fátima? Ligue, mande a sua intenção. Quero saudar a todos. Em pleno oitavo dia da novena, Jesus das Santas Chagas, restaurai o meu coração. Saúdo a você a partir da Rádio Evangelizar, de onde tudo começa. As rádios irmãs, cujos nomes cito neste momento. Rádio Oriente FM 103,1. Saúdo a você pela TV Evangelizar, sinal digital em todo o país, em várias cidades, canal aberto, pelo YouTube Padre Manzotti Oficial. Inclusive, se inscreva, porque é através do YouTube que você vai acompanhar as missas nesta peregrinação. Sim, as missas na peregrinação você acompanha pelo YouTube Padre Manzotti e pelos aplicativos da Associação Evangelizar é Preciso e todas as plataformas digitais. Sexta-feira da Misericórdia, Jesus das Santas Chagas, restaurai o meu coração em nome do Pai, do Filho e do Espírito Santo. Amém. Escute, pare um pouquinho o que você está fazendo e deixe a palavra de Deus entrar no ouvido e decantar, repousar em seu coração. Naquele tempo, disse Jesus a seus discípulos: em verdade eu vos digo, vós chorareis e vos lamentareis, mas o mundo, em contrapartida, que acrescento eu, vós, meus discípulos, falando aos apóstolos, falando a nós, vós chorareis e lamentareis, mas o mundo se alegrará. Vocês, meus discípulos, ficarão felizes. Eu estou atualizando o texto. Mas a vossa tristeza se transformará em alegria. Dois polos, tristeza e alegria. Para o discípulo, a tristeza devido às perseguições, à incompreensão e às tribulações. Para o mundo, a alegria fútil, a alegria passageira de realizações momentâneas. Mas Jesus diz: a vossa alegria permanecerá. A tristeza se transformará em alegria. E ele usa algo que as mulheres entendem muito bem. Nós homens imaginamos. Ele diz assim: a mulher, quando vai dar à luz, fica angustiada porque chegou a hora. E o completo: chora, geme de dor. O parto, não falando da cesariana, mesmo com anestesia, é difícil, é delicado, é angustiante, amedronta às vezes. Mas imagina o parto normal naquele tempo de Jesus. Mas depois que a criança nasce, a mulher que sofreu tanto nem lembra mais dos seus sofrimentos, por causa da alegria. E Jesus conclui: assim também. O que Jesus quer dizer com essa comparação, padre? O que Jesus quer dizer com esta parábola? Eu diria mais uma comparação. Que agora, no mundo, as coisas não são claras. Ficamos entristecidos, aborrecidos. E o mundo fica alegre. Assim como a mulher que vai dar à luz sofre no momento, mas depois, quando vê a criança, ela nem lembra mais da dor. Assim também nós, se formos fiéis a Deus, passarmos todo o sofrimento em Deus, depois não lembraremos mais, porque a alegria será permanente, sempre. Então a grande pergunta que devemos nos fazer: Senhor, o que quer de mim? Eu sei, Senhor, que queres o melhor para mim. Eu sei, Senhor, que me quer feliz. Mas eu sei que a felicidade não necessariamente virá agora na minha vida. Então eu aceito o que estou passando, mas eu não aceito de uma forma passiva, de braços cruzados. Senhor, é difícil o sofrimento, são difíceis as provações, mas eu quero as passar contigo, porque eu também contigo poderei viver a alegria que provém da fé, a alegria que provém da tua presença. Então me mostre o caminho, Senhor, que eu devo fazer para te encontrar. Como que eu faço para sair da escuridão? Sem medo. Senhor, o que queres de mim? Então, hoje, dentro de casa, dentro do carro, no trabalho, se pergunte: o que quer de mim, Senhor? O Evangelho é a resposta. Viver com fé. Porque o Senhor me quer feliz. O mundo me pode fazer chorar, mas Deus quer o melhor para mim. Aumenta o som agora, sacristão. Deus quer o melhor para mim. E porque Deus quer o melhor, eu também tenho que romper com algumas coisas. Eu tenho que deixar para trás as coisas que o mundo me oferece, que me traz alegria momentânea. Uma alegria que não se sustenta. Senhor, eu não quero esta alegria momentânea. Eu prefiro a alegria que brota de ti, Senhor. Esse evangelho é muito forte. Muito forte. Principalmente as mulheres se identificam muito com este texto. Eu vou para o intervalo e eu volto já. Vale lembrar o 8º dia de Jesus das Santas Chagas. Restaurai meu coração. E não esqueça, nesse intervalo, mande as suas intenções para que eu possa levar na ermida de Nossa Senhora de Fátima. 0800-410-6060. 41-3221-6060. Eu volto já, volte comigo.
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0: E eu volto falando com a Maria Tereza. Bom dia, Maria Tereza.
1: Bom dia, padre, a sua bênção.
0: Deus abençoe. De onde você fala, filha?
1: De algum lugar do Brasil, padre.
0: Tá bom, então Maria Tereza, de algum lugar do Brasil, pede o anonimato. O que está acontecendo, filha?
1: Padre, na verdade eu gostaria de um aconselhamento.
0: Você pode falar um pouquinho mais alto, por favor?
1: Posso sim. Você está me ouvindo melhor?
0: Sim.
1: Eu gostaria de um aconselhamento, padre.
0: Pois não.
1: Eu estou passando por umas dificuldades. Eu fui casada durante 11 anos. Tenho uma filha de 8.
0: Tá.
1: E no fim desse casamento, principalmente no último ano, começaram as agressões psicológicas, né? O dizer que eu não dei certo na vida, que eu sou uma mulher derrubada. E final do ano passado, retornamos para a nossa cidade, porque morávamos em Santa Catarina, retornamos para a nossa cidade e no final do ano passado eu fui agredida fisicamente.
0: Misericórdia.
1: E as agressões psicológicas, elas continuaram. Eu não denunciei, mas aí, padre, tem uma outra agravante, a minha mãe. Minha mãe, eu peguei ela por 3 vezes falando mal de mim junto com o meu ex-companheiro. E eu não consigo perdoá-los. Eu já me confessei, eu fui na Basílica de São Félix, e o padre me aconselhou a trabalhar o perdão e a conversar com ele e tentar restabelecer meu casamento. Mas assim, eu não posso continuar um casamento, porque daqui a pouco eu vou virar estampa de camisa, na verdade.
0: Entendi.
1: Mas eu não consigo perdoar, padre. Isso é uma coisa que vem me angustiando, vem me afligindo. Ele é do Candomblé. Ele me deixou por diversas vezes sozinho em Santa Catarina. Porque ele dizia que as pessoas precisam para ele. A prioridade são essas pessoas, a prioridade dele não é a família.
0: Tá.
1: Sabe? Então, eu queria assim, um direcionamento. O que é que eu faço? Porque eu estou perdida.
0: Perfeito. Vamos começar pelo início. Você primeiro falou era casada, depois você falou meu ex-companheiro. Você era casada ou era...
1: Não, desculpa, padre. Eu não sou casada
0: no religioso. Na igreja. Então era
1: não,
0: teu companheiro.
1: Ele nunca quis casar.
0: Tá, era teu companheiro.
1: Isso.
0: Não acredito que o Candomblé exigisse isso dele. Isso é uma criação da cabeça dele. Era para justificar a ausência. Mas, vamos lá. Filha, você tem uma filha de 8 anos. Eu começo do ponto de vista prático. Ele, teu ex-companheiro, mas é pai da sua filha, tem honrado as obrigações com a filha?
1: Sim.
0: Tem. Então isso podemos ficar tranquilo. Filha, não senti firmeza.
1: Ele me botou para... Eu construí a casa com ele. Inclusive, eu passei 6 anos morando em Santa Catarina para tirar minha mãe do aluguel, construir uma casa para ela, em cima da minha casa.
0: Tá, e aí?
1: Ora, ele me botou para fora.
0: E hoje?
1: Eu tô na casa, padre, porque eu fui diagnosticada com visão monocular.
0: Então...
1: Eu perdi 70% da minha visão do olho esquerdo e 60% do olho direito.
0: Tá.
1: Minha visão é uma visão tubular.
0: Entendi.
1: Eu tô aqui porque eu tô com tratamento.
0: Então você continua na casa com ele?
1: Continuo.
0: Ah, entendi. E a tua mãe mora em cima?
1: Mora em cima.
0: E aí que tá o problema? E ele fez agressão psicológica, fez agressão física e continua fazendo agressão psicológica?
1: Continua, e minha mãe é super amiga dele.
0: E a pergunta que eu faço para você, por que você está ainda aí? Só uma pergunta muito simples. Eu quero que você me responda. Eu imagino a resposta, mas eu quero que você me responda.
1: Porque eu estou desempregada, eu vim de Santa Catarina. Eu estou no tratamento de glaucoma avançado.
0: Entendi.
1: E estou terminando as minhas consultas para poder retornar para Santa Catarina. Eu não tenho para onde ir, padre.
0: Tá. No momento você não tem para onde ir.
1: Não tenho.
0: Você acredita que ao sair tua mãe continue?
1: Continua.
0: Tá. E nesse aspecto, você não denunciou ele quando ele te agrediu fisicamente, por quê?
1: pensando na minha filha.
0: Mas você mesmo disse que se continuar assim, você vai estar numa estampa de camiseta.
1: Eu pensei, fiquei pensando na minha filha, ver ele, porque essas agressões são todas na frente da minha filha.
0: Então,
1: todas.
0: A agressão na frente da filha pode, agora denunciá-lo não pode? Você entende, filha? Na próxima vez que ele levantar a mão para você, a meu ver, seria uma pressão psicológica. Você deve, pelo amor à sua filha, denunciá-lo. Porque senão, ela vai entender que isso é normal. Ela vai carregar para a vida dela, para os próximos relacionamentos, ou nos futuros, perdão, relacionamentos dela, de que isso é normal. Você não pode aceitar isso. Nesse momento, esqueça sua mãe. Tá, veja, existe outro lado da história, mas eu estou partindo do que você me diz. Esqueça sua mãe. Neste ponto de vista, você tem que pensar na tua filha e em você. Sem dúvida que o caminho é o perdão. Agora, permanecer junto é outra história. Porque, primeiro, tem que haver o perdão e ele tem que tomar consciência que agressão física e agressão psicológica é crime. Não adianta querer vamos estar juntos e continuar a agressão. Ah, mas eu tenho que lutar pelo meu matrimônio. Sim, mas tem que lutar pelo matrimônio e não para viver junto. E você já viu que a prioridade não é você. Então, enquanto você está nesta circunstância, viver aí, mas já pensar em outro teto, já pensar em outro lugar, arrumando um emprego. Você sabe que sendo monocular, hoje, eu não tenho certeza do que estou falando, mas a nossa equipe pode ligar para você. Uma pessoa monocular pode ter um apoio,
1: aposentadoria.
0: Você sabe disso.
1: Eu já dei entrada, padre, mas eu não posso trabalhar de carteira assinada.
0: Você vai ter que fazer uma opção na vida. Você vai ter que fazer uma opção na vida. Viver esse inferno que você está vivendo ali dentro de casa, em cima, ou dar à tua filha condições de viver bem. É uma decisão sua. Você vai falar, mas eu não tenho condições. Hoje não. Mas você vai querer isso para a vida toda? É isso não. Que você quer, Maria Tereza?
1: Não, pai.
0: Então, aqui o vínculo com a tua mãe está bastante frágil, então não é hora de pensar na sua mãe, é hora de pensar na sua filha e pensar em você, o que é o melhor. Nós começamos o programa, o que Deus quer de mim, acho que a frase essa pergunta é algo que vem dentro do teu coração, e a resposta também, Deus me quer feliz. Entendeu, filha?
1: Entendi, padre.
0: Você tem que direcionar a tua vida. Vou caminhar para uma aposentadoria, vou caminhar para um trabalho e não vejo o futuro para mim aqui nessa casa, por mais que eu 6 anos ajudei, você sabe que você pode recorrer e tem partes nessa casa e começar uma vida nova. Ele quer continuar com você?
1: Padre, eu não converso com ele. Eu decidi que eu não quero mais. Na verdade, 6 anos foi construir na casa da minha mãe em cima da minha. A minha já é construída há 11 anos.
0: Por ele ou por você?
1: Por nós dois.
0: Então você já tomou a decisão. Você acabou de falar, eu já tomei a decisão. Isso não quer dizer que você não tenha que perdoar. Mas perdoar não é ser conivente com violência. Escutou?
1: Escutei.
0: Que Deus te abençoe. Que o Divino Espírito Santo te ilumine. Eu vou para o intervalo, gente. Eu volto com Jó. Perdoar, sim. Mas é perdoar, mas não aceitar a violência a si mesmo e a filha que está vendo tudo. Vou para o intervalo, eu volto já. Volte comigo.
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0: queridos filhos e filhas, é bom esclarecer uma coisa. As pessoas ligam e, na verdade, eu acolho e escuto a parte ou a versão que a pessoa me conta. Então, eu tenho os elementos a partir do que as pessoas contam. Mas temos que saber que sempre, não estou questionando a Maria Tereza, por favor, eu estou falando de modo geral. Esses dias eu lia que uma pessoa dizia, mas existe outra parte. Depois li de novo, claro, sempre tem outra parte. Mas quando a pessoa se dispõe a ligar, eu acolho como um todo. Mas algo que neste caso não se justifica. Seja a violência psicológica, a violência física. O grande problema de uma pessoa que vai morar junto, constrói, tudo bem, a lei hoje, ela dá estabilidade. Mas, gente, fique atento a essas coisas. Fique atento àquilo que se está construindo. Vou construir a casa para minha mãe, vou construir a casa para minha sogra, vou comprar um terreno, vou colocar a família inteira junto. Atenção, gente. As coisas não são sempre assim, não é sempre o mar de rosa. Dizia um antigo, tem que ser preto no branco, sentido caneta. As coisas têm que ser muito marcadas. Cuidado, essas coisas que a gente vai fazendo conforme dá. Por isso que a igreja diz, casamento civil, casamento religioso. Casamento civil, casamento religioso. E sempre a pessoa tem que pensar, estou construindo, mas o que eu estou construindo? Eu terei direito? Às vezes é tanta coisa. Volto a dizer, claro que a lei hoje está do lado dos dois. Mas pense um pouquinho nessas coisas. Feito, às vezes, construir no terreno que não é teu. Nós sabemos que isso é um grande problema. Mas fica aí o recado. Nós vamos continuar com Jó. Nós vamos continuar com Jó. Você tem gostado? 41-3221-6060, manda o áudio. Bíblia aberta. Cartilha de oração. Hoje nós começamos capítulo 4, versículo 1, seguintes. Volto a dizer para quem cai de paraquedas. Nós já estamos no capítulo 4. Não faz muito que começamos. Então, se você não está entendendo, não vai entender a leitura de hoje, pega lá de trás. Vai estar no YouTube Padre Manzotti, Leitura Orante. Tem lá desde o primeiro dia. São no máximo 10 minutos cada leitura orante. Você vai entender o que nós estamos refletindo hoje, porque hoje é o primeiro discurso de um dos amigos. O primeiro que fala, ele faz. Volto atrás. Refletir a Bíblia dá trabalho. Os três chegaram, se sentaram do lado, rasgaram as vestes, ficaram em silêncio, mas chegou a hora de falarem. Vamos ouvir o que o primeiro amigo de Jó fala. Então, ele faz. O primeiro, anote ali, marque na tua Bíblia. O primeiro dos amigos, da região de Temã. Em resposta disso, em resposta do que, padre? Do que Jó falou ontem. É uma sequência. Jó, será que você ficará ofendido se eu falar? Mas quem é que pode ficar calado? Você, Jó. Eu vou atualizando, tá? Vou colocando o sujeito oculto para facilitar. Você, Jó, ensinou muita gente, deu força para muitas pessoas, Jó. Muitas pessoas desanimadas se animaram contigo. Versículo 4. Ah, Jó, Quando alguém tropeçava cansado e fraco, as suas palavras o animavam a ficar de pé. Mas Jó, agora chegou sua vez de sofrer. Como é que você perde a paciência e coragem? Está me dando até coceira dessa conversa. Versículo 6. Agora chegou tua vez de sofrer. Como é que agora você perde a paciência e a coragem? O seu temor a Deus não lhe dá confiança? A sua vida correta não enche de esperança? Você lembra de alguma pessoa inocente que tenha caído na desgraça? Ou de alguma pessoa honesta que tenha sido destruída? Você já imagina para onde que vai a conversa, né? Tenho notado que os que aram os campos de maldade e plantam semente de desgraça só colhem maldade e desgraça. Como uma tempestade, Deus os destrói na sua ira. Eles rugem como um leão feroz, mas Deus os faz calar e lhes quebra os dentes. Assim como os leões, que não podem caçar porque Deus quebrou-lhe os dentes, leão de dente quebrado não caça. Eles morrem de fome. Os seus filhos se espalham. Veio a mim de maneira uma mensagem. Gente, deixa eu fazer assim. Continua essa aqui. Não muda nem a trilha musical. É como uma pessoa que está doente em casa, sofrendo. Aí chega alguém que diz assim: já vou lhe dar a resposta. Será que você não pecou, não? A doença que você tem é fruto do teu pecado. Eu, Padre Reginaldo Manzotti, já presenciei essa fala. E eu tive vontade na hora de falar: cala a boca. Mas a pessoa se achava munida de Deus. Não vou entrar nos detalhes, que aqui eu vou criar uma confusão tremenda. A pessoa chegou e disse, a pessoa estava lá com... como é que chama quando cria aquela ferida nas costas, meu Deus? Escara. E a pessoa teve a coragem de, em nome de Deus, dizer: você está ali porque você cometeu um pecado. O primeiro discurso aqui. Continua Elifar. Eu tenho medo dessa conversa doce. Veio a mim de mansinho algo no meu coração. Deus colocou no meu coração. À noite, quando as pessoas dormem um sono pesado, eu tive um pesadelo que me deixou agitado. O terror tomou conta de mim, o meu corpo inteiro começou a tremer. Um sopro passou pelo meu rosto e eu fiquei todo arrepiado. Alguém estava ali, olhei bem, mas não pude ver a sua forma. Houve silêncio e depois ouvi uma voz que disse: será que alguém pode correr diante de Deus? Será que alguém pode ser puro aos olhos do Criador? Padre, onde o senhor quer chegar? Eu não. Onde ele faz quer chegar? Eu vou voltar para um intervalo se ficar como eu, com essa urticária. Você lembra de alguma pessoa inocente que tenha caído na desgraça? Você lembra, Jó? Ou de alguma pessoa honesta que tenha ficado destruída? Você lembra, Jó? Eu volto já e termino. Voltamos já.
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É, filho, chegou a hora de rezar. Eu já deixei a problematização do problema, não é redundância que eu estou falando. Ele faz. Ele foi cirúrgico e certeiro, Jó. Uma pessoa inocente não cai na desgraça. Uma pessoa honesta não é destruída. Você fez alguma coisa. Este é o ponto. Ainda na leitura orante, convido você antes da oração, agora ou depois, agora ou depois, tome um livro inabalável que me causou, eu diria assim, muita reflexão, e eu vou dizer para você, angústia. Fazer essas reflexões do inabalável, você já leu? Não? A escolha é sua. Me fez refletir e também chorar. Na página 76 e 77. Indico para você hoje. Contudo, o livro de Jó nos alerta: nem toda amizade resiste ao mistério do sofrimento. Os amigos de Jó, embora bem intencionados, tentaram racionalizar o que não podia ser entendido, julgando quando deveriam apenas escutar. Aqui aprendemos uma lição: o verdadeiro amigo não é aquele que tem resposta, mas aquele que permanece. Como o livro do Provérbio, o amigo ama em todos os momentos, é um irmão na adversidade. Senhor, quando eu não tiver palavras, feche meus lábios. Que eu não me sinta obrigado a dar respostas que eu não tenho. Que a dor do meu irmão eu apenas acolha. Que eu possa estar junto, mesmo sem saber o que fazer. Senhor, mas acima de tudo, que jamais eu cometa o erro de julgar a dor do meu irmão, a doença do meu irmão, o infortúnio dos empobrecidos. Que aquilo que a sociedade prega, que os pobres são pobres porque não trabalham, que o doente é doente porque mereceu, fez por merecer, que eu não entre, Senhor, nesta cilada de Satanás. Senhor, que eu apenas esteja do lado, acolhendo, ajudando, servindo. Se puderes me dar uma palavra de consolação, que eu as tenha. Se não, que eu me cale. Mas que também, nas minhas dores, eu também silencie e deixe que a tua vontade se manifeste. Amém. Amém. Esta foi a leitura orante. Gente, de novo eu vou dizer, mexemos em feridas complicadas. Essa leitura orante está me custando, viu? Está custando para mim, eu acho que muita gente. Por isso, ó, se eu não responder agora, em peregrinação, respondo depois. 41-3221-6060. Vai chegar muita coisa. Atenção, equipe. Fátima, que a paz de Jesus esteja com você.

0: Eu acompanho pelo canal 51, mas sempre está fora do ar. Na festa da Santa Chagas ficou 3 meses sem eu ver.
1: Ai, Jesus, que você me conta isso em plena peregrinação. Eu já estava com urticária do texto, mas ó...
0: Não, agora tá bom.
1: Agora tá bom? Ah, meu Deus,
0: tá,
1: que bom.
0: Agora tá ótimo.
1: Oh, meu Deus, e ó...
0: Padre, eu fui na festa da Santa Chagas.
1: Deixa eu falar uma coisa pra você. Quando não tiver, você sabe o que você vai fazer? Você pega o telefone no 41-3221-6060 e você diga para mim, porque você sabe que esse áudio, todos chegam para mim. Chega pro sacristão.
0: Não, peraí. Eles já me ligam, padre.
1: Ah, é?
0: Eles já me ligam, eu já pergunto se tá no ar, eu nem preciso ligar às vezes.
1: E, mas se ficar muito tempo, você vai ligar que fica pro sacristão mor, depois tem o 1, tem o 2, tem o 3, mas eles me mandam no WhatsApp, eu fico que fico, na verdade, não há má vontade nossa, brincadeiras à parte.
0: Eu sei,
1: Todos nós...
0: é porque o aparelho queima.
1: É, queima, infelizmente é uma verdade. Mas vai lá, canal 51.1, fico Isso. feliz que tá funcionando bem. Fala, Fátima,
0: que... Padre, eu quero te contar que eu fui na festa da Santa Chagas.
1: Opa, gostou?
0: O senhor... Nossa, uma maravilha. Eu fui sozinha, fui com a caravana de Minas Gerais.
1: Ah, você se uniu a Minas Gerais? Olha
0: aí. Eu fui a Minas Gerais, sozinha, padre, porque eu sou sozinha.
1: Eita.
0: Sabe, eu vou falar rapidinho, porque o tempo é curto. E nós dois temos algo em comum. Eu sou uma filha de Deus, eu sou a mais nova de 6 irmãos. Também, igual o senhor, só que eu sou, como se diz, mais velha do que o senhor, 2 anos.
1: Tá bom, tá mesma idade, nós estamos na...
0: Ó, eu quero contar meu testemunho da
1: conte
0: outra
1: agora,
0: vez.
1: Conte agora, tá? Conte agora, depois você conta esse mês, esse ano, já vou falar a data do depois, vai lá, conte.
0: Não, eu tinha um carocinho na minha cabeça, e aí, o carocinho na minha cabeça foi crescendo, e de repente eu pedi numa novena aí, que eu não lembro qual que eu faço todas, padre.
1: Tá.
0: E aí o carocinho desapareceu com uma semana, graças a Deus.
1: Certo.
0: Graças ao Santo Santo, graças testemunhada. Padre, eu sou aquela que o senhor chegou perto de mim, padre. O senhor estava explicando sobre Jesus da Santa Chaga, sobre a pedra que fica atrás de Jesus da Santa Chaga.
1: Ah, eu lembro, minha querida.
0: E eu fui, falei assim, sou de Goiás, eu cutuquei no senhor, já pegou de mim, padre.
1: Entendi.
0: A imagem, lembra?
1: Lembro, Fátima.
0: Aí essa imagem que eu estava aí, eu tinha ganhado ela aí, porque o pessoal foi muito carinhoso comigo, já sabia que eu ia. Me deu um livro, Alma
1: que
0: Querida, Alma Curada.
1: Parabéns, TV Cristo. Evangelizar. Gostei de ver toda a equipe.
0: E toda a equipe. Eu rezo para vocês todos aí.
1: Que bom.
0: Padre, a primeira pessoa que eu conheci quando eu cheguei aí foi o Flávio da Acolhida.
1: Opa.
0: E falei, Flávio, eu quero ajudar, Flávio. Ele deixou, eu fui com o finalizador na hora da comunhão.
1: Que maravilha, filha. Então,
0: foi maravilhoso.
1: Ó, continue sendo os meus olhos ali e Tumbiara. E quando faltar televisão, você nos ligue. E, ó, quero fazer um convite. Dia 21 a 27 de setembro vai ter de novo a festa da Santa Chagas. Vê
0: eu
1: se
0: quero
1: vem.
0: Ir, se Deus quiser.
1: Tá
0: quero
1: bom.
0: Ir, quero ver meu testemunho. Vou levar um balão bem grande pro senhor me enxergar.
1: Não, você vai entrar em contato com a Fernanda e vai falar assim, eu quero dar o testemunho na festa da Santa Chagas.
0: Ah, sim, eu cheguei aí, pois é.
1: Tá bom?
0: A igreja tava fechada, aí assisti o show do senhor, foi maravilhoso.
1: Tá bom, então eu vou esperar
0: agora
1: você.
0: Agora eu quero ficar 5 dias, tá?
1: Por que que você não faz uma, agora você não organiza uma caravana em Itumbiara?
0: Padre, o povo aqui é muito desanimado, eu quero ser até a coisa aí da capelinha, não tem como, que eu não arrumei nome ainda.
1: Você tá brincando que não conseguiu 8 famílias?
0: Não, o povo aqui é desanimado, só eu, minhas irmãs falam assim, você tá doida, você fica levantando até de madrugada pra rezar, você é doida.
1: Peraí, deixa eu fazer um apelo, povo de Itumbiara, eu quero 8 famílias, entre em contato com a Fátima, ligue aqui, e Fátima, você vai ser mensageira da Capelinha de Jesus da Santa Chagas, você vai começar
0: Deus
1: com
0: quiser.
1: 8, e depois você vai ter que aumentar de tanta gente que vai estar acompanhando, Deus abençoe, eu volto já, volte comigo, povo de Deus.
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3: Vamos lá, os pedidos de orações que chegaram à nossa produção da Oriente hoje. Magui de Água Fria, ela pede oração para sua filha Tamires, irmãos Heitor, Bernardo, Vitor, Arthur, João Augusto, Sandro e pede para ela. Pedidos de orações do Divino de Cubas, que pede para a irmã Joana, família, no Cuité, cunhada Tereza, em Lavrinha e todos os sobrinhos. Aparecido do Machado, pedindo oração para filhos, também para esposo branco, netos, saúde

Amanda, Henrique e a prima Juscelene. Ondina de Conceição do Mato Dentro, ela pede oração para a amiga Ana Maria. Solange Fazenda da Glória, pedindo oração para o irmão José Wagner, filho Diego, netos, Fernando, Davi, Rian, todas as famílias. E os doentes. Cidinha de Carangola, Barraca, pede oração por toda a sua família. Aiane de Fernandes, pedindo oração por todos os familiares, todos que precisam de oração, e agradecendo as graças recebidas. Nivaldo da Pedreira, oração pela família e amigos. Aline de Braunas, oração para Rosângela Geralda, Alice, Antônia, Doninha, Ana Paula, Regina, Alzira, Nica, Samuel, Daniel, Daiane, Maria, toda a família. Rosângela de João Molevade, pedindo oração, uma graça que ela deseja muito alcançar. Natalina de Maná, oração pela família e todos que precisam. Bernadette de Esmeraldas, Ferros, oração para a irmã Rita, aniversariante, muita saúde, muitos anos de vida. Juliana da Cutia, oração para filhos, mãe, marido, neto,

0: Gabira, pede oração para filhas, pede para os netos, sobrinhos, especial é a Stephanie, Guilherme, Genro de Milton e uma graça especial. Renato Santa Bárbara pedindo oração por todos os seus familiares. A Edmar Fazenda Santa Estevam, oração para o seu tio José Marinho, seus pais, filhos e para a equipe Oriente. Lucilene Conceição do Mato Dentro, oração pelas famílias, irmã, marido, irmãos e filhos. Tatiane do Barreiro e Itabira, oração pelos filhos e casamentos. Cleusa no Fênix e Itabira, oração pelos filhos, marido, mãe, irmãos e sobrinhos. Maria Rosa do Jaguara, oração para a saúde do esposo Marcinho, filho Márcio, Ariana, Will, que é a mãe, Diva, irmãos e todos em Ribeirão de Trás. Galera de També, oração para a saúde dos filhos. Pede também para o Leandro, irmãos, sobrinhos, uma graça que deseja alcançar. Maria Francisca, Barreira de Cima Goiás, oração para esposo, filhos, netos e irmãos. Dirlene de Esmeraldas, oração para a mãe Rita, aniversariante de hoje. Maria de Lourdes, passar bem, oração para a mãe Lourdes, a filha Graziela, o neto Christopher e também toda a sua família.
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0: Gente, eu falei com a Fátima, que ânimo, hein? Mas aqui, ó, já que a televisão tá pegando, chega cá, sacristão, ó, povo de Itumbiara, TV Evangelizar 51.1, eu quero fazer um apelo pra vocês. Nós temos a Fátima, tá precisando de 8 famílias para ser mensageira da capelinha. Vocês vão ligar agora, o telefone daqui, que você vai dizer, ó, eu aceito a capelinha. Ô, telefonista, você vai ser o ponto aqui, viu? 3221-6070. Eu sei de cor. 3221-6070. 41. 3221-6070. E você vai dizer, eu vou aceitar. Aí, a nossa telefonista vai juntar os telefones, passar para Fátima, e a Fátima vai ser mensageira da Capelinha de Jesus das Santas Chagas. É um desafio que eu lanço para Itumbiara, canal 51. É o mínimo, gente. E um abraço lá a Dom José Aparecido Gonçalves de Almeida, a diocese é de Itumbiara. Festa das Santas Chagas, 21 a 27 de setembro. Você vai ver que a Fátima vai vir com uma caravana de lá. Você vai ver, meu povo. Aniversário, né, sacristão? Tem aniversariante hoje, Dom João Aparecido Bergamasco, da Diocese de Primavera do Oeste, Mato Grosso. Parabéns à Rádio Cidade FM, Sardoá, Minas Gerais, Integração FM, Itapejara do Oeste, Paraná, Interativa FM, Cabeceiras, Goiás, Massa FM, Tubarão, Santa Catarina, Nova Esperança FM, Nova Esperança do Sul, Rio Grande do Sul, Terra Brasil FM, Terra Roxa, Paraná. Olha aí, gente, que bênção, que bênção, que bênção. Eu falei, mande as suas intenções, 0800-410-6060, 41-3221-6060. Tô chegando já para Pentecostes, vou levar para a ermida de Nossa Senhora de Fátima, vou rezar lá. Então mande as suas intenções, fique atento pelo Instagram e, por favor, faça um esforço, peça para alguém. Padre, o seu público é de mais idade, as pessoas não sabem se inscrever. Eu escuto isso, não sabe se inscrever no YouTube. Então, pede pro teu neto, pede pro teu filho, pede pra tua filha, uai. Que tal você ajudar ali e se inscrever no YouTube e acompanhar as missas na peregrinação? 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Está chegando a hora de o livro, que é o livro virtual, se tornar o livro físico, que será colocado na pedra fundamental do lindo cruzeiro, que é dos quatro apóstolos, sabia? Ah, você vai se orgulhar de ver isso. Seu nome lá, naquele livro, você vai pensar, meu Deus, eu ajudei a comprar essa terra. Terra prometida que vai ser nossa. Eu vou passar, você vai passar e o nosso nome vai ficar lá. Fico imaginando quanto. Espero que reze, né? Espero que reze. Vamos lá, gente. Chegou a hora. A hora da novena. Jesus das Santas Chagas, dai a restauração do meu coração.
1: Vai passar por sobre as ondas.
0: Jesus das Santas Chagas, restaurai meu coração. Jesus das Santas Chagas, restaurai meu coração. Deus de misericórdia e renovação, venho diante de ti com o coração em ruínas, clamando por teu sopro de vida sobre o que se quebrou. Restaure em mim o que o tempo desgastou, o que a dor silenciou, o que a esperança esqueceu. Onde há cansaço, traz vigor. Onde há ferida, derrama cura. Onde há vazio, preenche com sentido. Refaz meus passos, reconstrói meus sonhos, renova minha fé. Tu és, ó Deus, aquele que faz tudo novo. Então, faz de mim um novo ser, com raízes mais profundas, com amor mais inteiro, com paz que não se abala. Jesus das Santas Chagas, restaurai o meu coração. Jesus das Santas Chagas, restaurai meu coração. Jesus das Santas Chagas, restaurai meu coração. E hoje, em plena misericórdia divina, o Senhor esteja convosco, Ele está no meio de nós. Jesus, derrame infinitas graças e derrame a vossa misericórdia, Senhor, sobre aqueles que mais precisam, os doentinhos. Mas hoje nos fala da alegria. Então derrame a vossa misericórdia àqueles que estão tristes, que hoje não estão encontrando sentido para o sofrer. Mas Deus é o sentido da alegria. Abençoai e santificai a água que será tomada, partilhada, dada aos doentes. Abençoai a roupa dos enfermos, as fotos de família, os remédios. Por intercessão de Nossa Senhora do Carmo, São Pio de Pietreutina, e pelos méritos das Santas Chagas, faça o sinal da cruz. Em nome do Pai, do Filho e do Espírito Santo. Amém. Na misericórdia divina, nas chagas abertas de Cristo, eu me despeço de você. Evangelizar é preciso. Fique com o clipe Chagas Abertas. Evangelizar é preciso.
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2: Vamos lá, que está na hora de informações aqui na sua Oriente. Procon contesta a revisão tarifária da ANEEL na conta de energia em Minas. 11:03. Bom dia para você que está aí ligado na Oriente FM. O PROCON do Ministério Público de Minas formalizou uma contestação técnica à proposta de revisão tarifária da Agência Nacional de Energia Elétrica para a concessionária Energisa Minas Rio. O órgão alerta que o modelo atual prevê um aumento com impacto severo sobre os consumidores residenciais, que podem acabar por financiar investimentos estruturais da empresa de forma desequilibrada. A manifestação ocorreu durante a consulta pública. E com sede em Guataquazes, Minas, a Energisa fornece eletricidade para aproximadamente 614 mil unidades consumidoras entre municípios de Minas e Rio. O parecer indica que a alta está atrelada a custos de manutenção da rede, equipamentos e investimentos da própria concessionária.
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2: Barão de Cocai, sol entre nuvens, 25 graus, umidade relativa do ar 69%.
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2: FGTS terá nova rodada de pagamentos a partir do dia 26 para 10 milhões de trabalhadores. O governo federal vai liberar 8,4 bilhões em um novo saque do FGTS no dia 26 de maio. O valor irá beneficiar 10 milhões e meio de trabalhadores que aderiram ao saque aniversário e foram demitidos de janeiro de 2020 a dezembro de 2025, segundo o Ministério do Trabalho e Emprego. Quem quiser usar o saldo restante do FGTS para quitar dívidas no novo Desenrola Brasil, que prevê o trabalhador, poderá também utilizar até 20% do saldo do FGTS, ou R$ 1.000, o que for maior, precisará esperar até o dia 25 de maio. Nesta data, o trabalhador poderá consultar o valor disponível remanescente na conta. Antes disso, será feito um processamento interno para separar os valores que serão pagos. Na prática, o saldo residual pode deixar de aparecer temporariamente na conta do FGTS nos dias anteriores ao depósito. Mais informações a qualquer instante. Obrigado.
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1: Link. Esse é o Link de volta por aqui. Mãe de Rafa Kalimann se manifesta após fala da filha sobre distanciamento de Nathan na gravidez. Link. Genilda Fernandes, mãe de Rafa Kalimann, se pronunciou devido à enxurrada de críticas recebidas pela filha. A polêmica teve início no recém-lançado documentário Tempo para Amar, do canal GNT, onde Rafa abriu o coração sobre o período mais delicado da sua vida, a reta final da gravidez de Zuza, filha dela com câncer.
2: Tchau, mozinho. Bom dia.
3: Bom dia, papai. Bom trabalho. Vou te esperar pra gente brincar quando você voltar.
4: Combinado.
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Obrigado pelo carinho. A Maria Rita de Duas Pontes, turma, tá sempre sintonizada com a gente também. Ondina de Ferros, abraço. Também a nossa amiga Rita de Esmeraldas, que tá fazendo aniversário. Um ótimo dia para você. Solange da Fazenda da Glória, bom dia. Você que tá no sítio das Palmeiras, aquele abraço também. Bom dia também para o Vicente, toda a turma no Cotovelo. A Zaulane em Passa Bem, toda a sua família também prestigiando a gente. Em especial o sobrinho João Vitor, que fez aniversário essa semana.

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2: Um dos principais símbolos da Serra do Cipó, a estátua do Juquinha, foi reinaugurada na última semana, após passar por um processo de restauração. Localizado a aproximadamente 45 quilômetros da cidade de Conceição do Mato Dentro, o monumento é parada obrigatória para turistas que visitam a Serra do Cipó, famosa por suas belas paisagens e cachoeiras. Instalada no ano de 1987, a escultura homenageia o andarilho José Patrício, mais conhecido como Juquinha, que viveu na região até 1983, ano da sua morte. Familiares do Juquinha estiveram presentes no evento de reinauguração e o sobrinho conta sobre a sua emoção.
3: Esse evento de hoje, maravilhoso, isso foi uma emoção muito grande para mim, porque a gente não esperava por isso. Isso veio como se fosse assim, um acontecimento milagroso que veio na nossa vida hoje. Isso para mim foi muito bom, nós ficamos surpresos mesmo com esse evento de hoje.
2: Érica, moradora de Santana do Riacho, também prestigiou o evento de reinauguração.
4: Hoje a gente está aqui na reinauguração, né, comemorando a reabertura, né, da visitação na estátua do Juquinha. Achei muito interessante essa iniciativa, tanto da empresa, né, uma empresa de mineração, e do município em estar apoiando, e também do Ministério Público, né, de estar apoiando a reestruturação desse patrimônio histórico, cultural do município de Santana do Riacho.
2: As obras de restauração foram realizadas por meio de um acordo entre a Anglo-América e o Ministério Público do Estado de Minas Gerais, MPMG, com recursos via Lei Rouanet e contaram com o apoio da Prefeitura de Santana do Riacho, Minas Gerais. Os trabalhos foram conduzidos pela artista plástica Virgínia Ferreira, criadora da estátua. O monumento, tombado pelo município de Santana do Riacho, está aberto para visitação.
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1: Sabia?
2: Você sabe por que temos sonhos iguais?
1: Você sabia?
2: Existem duas explicações mais aceitas. Alguns estudiosos acreditam que sonhos repetidos ocorrem quando passamos por algum trauma que ainda não foi superado. Por isso, a situação se repete durante os sonhos. Outra teoria diz que os sonhos repetidos podem acontecer por causa de um problema físico. Por exemplo, sonhar que está sufocado pode significar apneia do sono, distúrbio que faz a respiração parar por alguns segundos durante o sono.
1: Daqui a pouco
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1: Você sabia?
4: Bom dia, 11:47. Ouvintes participando com a gente. Bom dia, bom dia.
5: Bom dia, Patrícia. Tudo joia?
4: Joia.
5: Tudo tranquilo aí? Tô aqui, ó. Ligar na Oriente de novo. Curtindo essa rádio top que é Oriente FM. Abraço.
4: Abraço, Tiago, em Santo Antônio do Rio Abaixo. Obrigada aí pelo carinho, pela sintonia sempre na Oriente.
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0: Finalizando aí a programação do Bom Dia Oriente dessa sexta-feira, aqui na Oriente FM, com muita música, muita alegria. Muito bom ter você aqui na número 1. Então, valeu o carinho, valeu a sintonia aqui na programação. Amanhã, sabadão, lembrando que de 8 às 9 tem um programa da Igreja Católica Deus está no ar. Na sequência, eu estarei para o Nordeste e Centro-Leste em rede, de 9 ao meio-dia, trazendo a melhor programação do seu sábado. Espero você, tá bom? Continue sintonizado no Oriente, que a programação segue ao longo do dia com muita música bacana para você conferir e ficar sintonizado. Fica bem então, se cuida, amanhã te espero.
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0: Vamos lá que tá na hora de informações. Preço médio dos imóveis em Belo Horizonte se aproxima de 700 mil. 3 para o meio-dia. O preço médio dos imóveis em Belo Horizonte continua a aumentar e se aproxima cada vez mais de 700 mil. O valor médio dos imóveis residenciais na capital no primeiro trimestre alcançou 689.900, segundo pesquisa. O valor registrado no primeiro trimestre é 4% superior ao de 2025. Como um todo, quando os apartamentos e casas foram vendidos por uma média de 662 mil. A pressão de alta é impulsionada não só pela valorização já esperada, mas também por outros fatores. O custo da mão de obra e da construção aumentou. Também a escassez de lançamentos na cidade, provocada pela própria limitação geográfica da capital.
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0: Vamos levar de nublado, 26 graus, umidade relativa do ar 64%.
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0: Restituição do imposto de renda começa no dia 29. O primeiro lote de restituição do imposto de renda será liberado no próximo dia 29, quando também é a data final para quitar o DARF da cota única ou da primeira cota à Receita Federal. A restituição é paga respeitando uma fila de prioridades que coloca idosos no topo dela. A Receita deverá pagar cerca de 16 bilhões em restituições de imposto no primeiro lote, para 9 milhões de contribuintes. O total que deve consolidar o lote como o maior da história. É uma estimativa com base no que foi pago no ano passado. Neste ano, a Receita planeja pagar 2 megalotes em maio e junho, que deve contemplar 18 milhões de declarantes. O fisco vai pagar 4 lotes este ano, de maio a agosto, em vez de 5, como ocorre há alguns anos. Além disso, prevê quitar as restituições de 80% nos 2 primeiros lotes. Cada um deles terá 9 milhões de contemplados. Serão 4 lotes, o primeiro em 29 de maio, segundo 30 de junho, terceiro 31 de julho e quarto em 31 de agosto. Mais informações a qualquer instante. Fique ligado e acompanhe com a gente.
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0: meio-dia e 3 minutos.
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1: Link. Esse é o Link de volta por aqui. Ana Clara é detonada após criticar a aparência de turistas na Grécia. Link. A apresentadora Ana Clara está aproveitando as belezas naturais de Mykonos na Grécia e, no entanto, a aparência de alguns turistas locais parece não ter agradado a contratada da TV Globo. Em um vídeo compartilhado nas redes, ela e Ceci Ribeiro fizeram comentários ácidos sobre pessoas presentes no local. A gente está em um restaurante que é o mais famoso de Mykonos e nunca viu tanta gente feia por metro quadrado, foi o que ela comentou. A gente volta já.

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3: Um dos principais símbolos da Serra do Cipó, a estátua do Juquinha, foi reinaugurada na última semana, após passar por um processo de restauração. Localizado a aproximadamente 45 quilômetros da cidade de Conceição do Mato Dentro, o monumento é parada obrigatória para turistas que visitam a Serra do Cipó, famosa por suas belas paisagens e cachoeiras. Instalada no ano de 1987, a escultura homenageia o andarilho José Patrício, mais conhecido como Juquinha, que viveu na região até 1983, ano da sua morte. Familiares do Juquinha estiveram presentes no evento de reinauguração e o sobrinho conta sobre a sua emoção.
4: Esse evento de hoje, maravilhoso. Isso foi uma emoção muito grande para mim, porque a gente não esperava por isso. Isso veio como se fosse assim, um acontecimento milagroso que veio na nossa vida hoje. Isso para mim foi muito bom. Nós ficamos surpresos mesmo com esse evento de hoje.
3: Érica, moradora de Santana do Riacho, também prestigiou o evento de reinauguração.
5: Hoje a gente está aqui na reinauguração, né, comemorando a reabertura, né, da visitação na estátua do Juquinha. Achei muito interessante essa iniciativa, tanto da empresa, né, uma empresa de mineração, e do município em estar apoiando, e também do Ministério Público, né, de estar apoiando a reestruturação desse patrimônio histórico, cultural do município de Santana do Riacho.
3: As obras de restauração foram realizadas por meio de um acordo entre a Anglo-América e o Ministério Público do Estado de Minas Gerais, MPMG, com recursos via Lei Rouanet, e contaram com o apoio da Prefeitura de Santana do Riacho, Minas Gerais. Os trabalhos foram conduzidos pela artista plástica Virgínia Ferreira, criadora da estátua. O monumento, tombado pelo município de Santana do Riacho, está aberto para visitação.
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12: Meio-dia e 46 minutos.

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1: Ah.
2: Fred, Fabrício,
1: e Jorge Matheus.

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0: Oriente 1:07, boa tarde.
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2: Terça-feira, 5 de maio, começando mais uma edição do Café Express. Eu sou Vitória Vieira.
3: Confira só as manchetes de agora do Café Express.
2: Governo lança campanha nacional pelo fim da escala de trabalho 6x1.
3: Começam a valer penas maiores para furto, roubo e receptação.
2: Mercado eleva a previsão da inflação para 4,89% neste ano.
3: Você vai saber quais são os títulos de renda fixa recomendados pela XP agora para o mês de maio.
2: Log e Fundo Imobiliário do Itaú firmam um acordo de R$1 bilhão. O governo federal lançou uma campanha para o fim da escala de trabalho 6x1 sem redução salarial. O objetivo é melhorar a qualidade de vida dos trabalhadores. A proposta prevê a redução da jornada semanal para 40 horas, mantendo o limite de 8 horas diárias e garantindo 2 dias consecutivos de descanso. Segundo a Secretaria de Comunicação Social, cerca de 37 milhões de pessoas podem ser beneficiadas. O modelo busca equilibrar produtividade, bem-estar e inclusão social, além de estimular os impactos positivos na economia.
3: A Lei 15.397 de 2026 aumentou as penas para crimes como furto, roubo, receptação e estelionato, incluindo golpes virtuais. O furto simples passa a ter pena de até 6 anos, enquanto o furto de celular pode chegar a 10 anos. Crimes eletrônicos também tiveram punições ampliadas. No caso de roubo com morte, a pena mínima sobe para 24 anos. A receptação agora prevê até 6 anos de prisão e a interrupção de serviços de comunicação passa a ter pena maior. A lei também determina a punição em dobro quando os crimes ocorrerem em situações de calamidade pública ou atingirem estruturas de telecomunicação.
2: A previsão do mercado financeiro para o Índice Nacional de Preços ao Consumidor Amplo subiu de 4,86% para 4,89% neste ano, segundo o Boletim Focus. É a 8ª alta consecutiva, influenciada pela guerra no Oriente Médio, que pressiona combustíveis e inflação, ultrapassando o teto da meta definido pelo Conselho Monetário Nacional de 3%, com tolerância de até 4,5%. Em março, o índice foi de 0,88%, com destaque para transportes e alimentação, segundo o IBGE.
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3: A XP Investimentos manteve para maio uma postura conservadora em renda fixa, com preferência por ativos pós-fixados para capturar o nível ainda elevado da taxa básica de juros. A casa avalia que o carrego segue atrativo no curto prazo, mesmo com o início do ciclo de cortes da Selic. A recomendação reflete um cenário macroeconômico ainda pressionado. Em abril, o Comitê de Política Monetária reduziu a Selic para 14,5% ao ano, mas a inflação continua no radar, influenciada por fatores externos como petróleo elevado e tensões geopolíticas.
2: A Log Comercial anunciou que avançou com a maior venda de ativos da história ao fechar um acordo de R$1 bilhão com o fundo imobiliário Itaú Log CP. Segundo fato relevante, a operação envolve a alienação de 11 empreendimentos logísticos e reforça a estratégia de reciclagem de portfólio da companhia.
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6: Cliente 1:15.
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4: Você sabia?
5: Você sabe se existe mesmo areia movediça?
4: Você sabia?
5: Sim. O fenômeno comum em margens de rios, lagos e pântanos, por exemplo, surge quando dois fatores se unem. Areia fofa e muita água. Quando pisamos em um local assim, a areia se movimenta e se mistura com a água. Aí, no momento em que cada grão está totalmente separado um do outro pelo líquido, a areia se comporta como água, fazendo com que animais ou pessoas afundem. Para sair de uma enrascada dessa, o melhor é tentar boiar.
6: Daqui a pouco
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9: Oriente, 1h46, boa tarde.

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10: Oriente 2 e 3.
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12: Olá, você por dentro das notícias do Brasil e do mundo. Este é o Café Express.
13: E eu sou Vitória Vieira. Vamos às manchetes.
12: Bilhões de refeições ao redor do mundo estão em risco por causa da guerra no Irã, diz presidente de empresa de fertilizantes.
13: Preços do milho tiveram leves ajustes regionais na semana passada.
12: Inscrições para a formação de professores de matemática vão até o dia 15.
13: Apple supera em lucro e receita no segundo trimestre fiscal.
12: Brasil Agro vende área de fazenda no Paraguai. A guerra no Irã e a instabilidade no Golfo, com bloqueios no Estreito de Hormuz, podem interromper o fornecimento global de fertilizantes e seus insumos, segundo o executivo da Yara International. Sven Tore Hauster alertou que o impacto pode reduzir a produção agrícola mundial e ameaçar a segurança alimentar, com potencial perda de até 10 bilhões de refeições por semana. Países mais pobres seriam os mais afetados. A menor disponibilidade de fertilizantes tende a reduzir a produtividade das safras, o que pode gerar escassez e maior competição por alimentos no mercado global.
13: Os preços do milho tiveram leves variações na última semana nas principais regiões produtoras do Brasil. Em São Paulo, houve pequenas altas devido à restrição na oferta por parte de vendedores, enquanto no Sul e no Centro-Oeste predominaram as quedas. A pressão sobre os preços veio do avanço da colheita da safra de verão no Sul, dos altos estoques disponíveis e da forte colheita de soja no Centro-Oeste. As negociações ocorreram de forma pontual, com compradores priorizando estoques já adquiridos e vendedores cautelosos, limitando a oferta diante da instabilidade climática.
12: O Ministério da Educação, com o apoio da Universidade Federal do Ceará, abriu inscrições até o dia 15 de maio para o curso de aperfeiçoamento em ensino de matemática na educação básica. A formação é destinada a professores do 5º e 6º ano e formadores pedagógicos vinculados a escolas participantes do Compromisso Nacional Toda Matemática. São 100 vagas por estado, divididas igualmente entre os anos atendidos. O curso tem 180 horas, modalidade à distância com atividades online e possíveis encontros presenciais. Participantes com frequência mínima de 75% nas atividades síncronas receberão certificado.
13: Vamos com as notícias do mercado financeiro.
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13: A Apple informou que teve lucro líquido de 29 bilhões de dólares no segundo trimestre fiscal, aumento de 19%. O lucro ajustado por ação foi de 2 dólares, acima dos 1,97 dólar previsto por analistas. A receita foi de 111 bilhões de dólares, também ultrapassando as estimativas, e avançando 16% em relação ao segundo trimestre fiscal de 2025. A receita com iPhones subiu 21% para quase 57 bilhões de dólares, à medida que os consumidores continuaram a trocar os aparelhos em forte ritmo.
12: A Brasil Agro, a GRO3, informou ao mercado a venda de uma área total de 921 hectares da fazenda Muruti, propriedade localizada no Paraguai. Mostrou um fato relevante divulgado ao mercado. O valor nominal da transação é de US$ 1.500.000. Equivalente a 3.062 dólares por hectare útil. Deste montante, o comprador realizou o pagamento inicial de 350 mil dólares e vai realizar um pagamento adicional de 853 mil dólares, mediante o cumprimento de condições suspensivas, e pagará o saldo remanescente de aproximadamente 300 mil dólares em 3 parcelas anuais.
13: Uma pausa rapidinha no Café Express. Voltamos já já.
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18: Um dos principais símbolos da Serra do Cipó, a estátua do Juquinha, foi reinaugurada na última semana, após passar por um processo de restauração. Localizado a aproximadamente 45 quilômetros da cidade de Conceição do Mato Dentro, o monumento é parada obrigatória para turistas que visitam a Serra do Cipó, famosa por suas belas paisagens e cachoeiras. Instalada no ano de 1987, a escultura homenageia o andarilho José Patrício, mais conhecido como Juquinha, que viveu na região até 1983, ano da sua morte. Familiares do Juquinha estiveram presentes no evento de reinauguração e o sobrinho conta sobre a sua emoção.
19: Esse evento de hoje, maravilhoso. Isso foi uma emoção muito grande para mim, porque a gente não esperava por isso. Isso veio como se fosse assim, um acontecimento milagroso que veio na nossa vida hoje. Isso para mim foi muito bom. Nós ficamos surpresos mesmo com esse evento de hoje.
18: Érica, moradora de Santana do Riacho, também prestigiou o evento de reinauguração.
20: Hoje a gente está aqui na reinauguração, né, comemorando a reabertura, né, da visitação na, né, estátua do Juquinha. Achei muito interessante essa iniciativa, tanto da empresa, né, uma empresa de mineração, e do município em estar apoiando, e também do Ministério Público, né, de estar apoiando a reestruturação desse patrimônio histórico, cultural do município de Santana do Riacho.
18: As obras de restauração foram realizadas por meio de um acordo entre a Anglo-América e o Ministério Público do Estado de Minas Gerais, MPMG, com recursos via Lei Rouanet, e contaram com o apoio da Prefeitura de Santana do Riacho, Minas Gerais. Os trabalhos foram conduzidos pela artista plástica Virgínia Ferreira, criadora da estátua. O monumento, tombado pelo município de Santana do Riacho, está aberto para visitação.
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0: Oriente 2h37, boa tarde.
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1: Link. Esse é o Link de volta por aqui. Mayra Cardi relembra abuso aos 19 anos. Link. A influenciadora Mayra Cardi compartilhou relatos pessoais e traumáticos durante uma entrevista ao podcast Papo Íntimo. Aos 42 anos, falou sobre episódios de violência e abuso que afirma ter enfrentado na juventude, incluindo uma revelação de uma relação abusiva vivida aos 19 anos. Ela falou que foi parar em cativeiro e também foi estuprada. Ao comentar o relacionamento, Mayra contou que decidiu recorrer à polícia depois de sofrer ameaças e agressões. A experiência foi marcada pela falta de acolhimento. A gente volta já.
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0: 15h04.
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0: Alô, tchê. Bora lá, sexta-feira sensacional para cada um de vocês. Obrigado pelo carinho, obrigado pela sintonia. Vamos seguindo por aqui. Prazer, é o Fernando Leme no churralinho.
2: Segura, meu povo!
0: Sapateia, moejada, que nós estamos chegando para mais uma edição do programa Cai no Laço.
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0: Obviamente, os fatos que marcaram época no Brasil e no mundo lá no ano de 1930, do dia 15 de maio, foi realizado o primeiro voo comercial com uma enfermeira a bordo na rota Auckland-Chicago, nos Estados Unidos. A ideia da enfermeira Ellen Churchy, ou Churchy, acho que é Churchy que fala, Ellen Churchy, receberia o nome de Aeromoça. Em 1970, a moeda brasileira, que era o Cruzeiro Novo, passou a ser apenas Cruzeiro. Em 1988, do dia de hoje, depois de 8 anos de combates, a União Soviética começou a retirada dos seus 115 mil soldados do Afeganistão. Em 1989, Mikhail Gorbachev promoveu a ação da União Soviética com a China. 30 anos depois que brigas fronteiriças afastaram os países. Hoje é aniversário de Trini Lopes, cantor. Ele morreu em 2020, então seria. Hoje quem faz aniversário é o jogador de futebol Raí, nascido em 1965, que fez história no São Paulo Futebol Clube. No dia de hoje, morreu Calbi Peixoto. Ele morreu em 2016. O Raimundo Faoro, ele era sociólogo e o jogador de futebol Didi. Hoje é o Dia Mundial do Detetive. Hoje é também o Dia Internacional da Família. Hoje é o dia do gerente de banco. E é também o dia do assistente social.
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0: E vamos lá, conferindo aí a nossa programação. Segue.
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1: Não é por falta de tempo não, viu? Você só não tem prioridade.
2: Olha, subiu para 200 milhões de reais o prêmio da Mega Sena. 30 anos, meu Deus, a Caixa Econômica Federal aumentou para 200 pilas, meu amigo. A estimativa do prêmio do concurso especial de 30 anos da Mega Sena. O sorteio será realizado às 11 horas da manhã do dia 24 de maio e faz parte da edição comemorativa criada para poder marcar as 3 décadas da loteria. Quando o concurso de número 3.010 foi anunciado em abril, a previsão era de um prêmio de 150 milhões. Com o crescimento da arrecadação, a estimativa atualizada já chega nesses 200 milhões aí. O concurso também terá uma regra que costuma chamar a atenção dos apostadores. O prêmio principal não acumula. Isso significa que, caso ninguém acerte as 6 dezenas, o valor ele será repassado para as outras faixas de premiação. Segundo as regras divulgadas pela Caixa Econômica Federal, se nenhuma aposta acertar os 6 números sorteados, o prêmio será dividido entre os participantes que fizerem a quina. Se ainda assim não houver vencedores suficientes, o valor ele segue para a quadra. Na prática, o dinheiro será distribuído obrigatoriamente entre os apostadores do concurso. Esse modelo é parecido com o utilizado na Mega da Virada e costuma aumentar o interesse pelo sorteio especial. Então, para você que é apostador, corre, porque as apostas podem ser feitas até as 22 horas do dia 23 de maio, no horário de Brasília.
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0: Vamos lá, é hora de mandar alô pra quem tá acompanhando o nosso programa. O Paulo tá na sintonia da nossa programação, a Fátima Pereira também, a Poliana e a Ruth estão no trabalho, a Rejane, a Márcia Silva, o Ronaldo e o Francisco também no trabalho, tá na obra, tá com o radinho ligado acompanhando a gente. Obrigado pelo carinho. Essa é a sintonia mais gostosa do seu rádio, 103,1.
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8: 15 horas e 23 minutos.
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0: a gente segue por aqui com muita música boa. 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
0: Essa é a trilha sonora da sua programação. Vamos lá, continua.

Que bom que você está acompanhando o nosso programa com muita música boa, muitas informações também, né, do Brasil e do mundo. E as suas participações através do WhatsApp, vai mandando aí, porque daqui a pouquinho rola aquele salve, daqui a pouquinho vai rolar aquele super alô.

0: lá, é hora de mandar alô pra quem tá na sintonia da nossa programação, mandando WhatsApp aí pra gente. A Sônia e a Adriana estão no trabalho acompanhando o nosso programa, obrigado pelo carinho. Sabrina Gonçalves também, a Márcia Forni, obrigado. Zé Eliosmar, a Fernanda, Maria Rita, obrigado pelo carinho. E a Elza também tá acompanhando o nosso programa, valeu.
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0: 15h41.
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1: Você sabia?
2: Isso acontece porque a água tem uma característica especial. Ao congelar, seu volume cresce cerca de 10%. Resultado, quando o líquido se torna sólido, passa a ocupar um espaço maior, formando uma estrutura vazada, quase tão leve quanto o ar. Por isso, o gelo flutua quando está na água em estado líquido. Um exemplo bem famoso são os polos da Terra. O Ártico e a Antártida também flutuam nos oceanos.
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0: E vamos lá, conferindo aí a nossa programação, segue.
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0: Música boa pra você é aqui na nossa programação.

bacana, cara. A NASA agradece a jovem brasileiro que descobriu falha na segurança na agência espacial. Vai vendo. Ele é um estudante brasileiro que tem apenas 18 anos. Ele é de Campo Grande, no Mato Grosso do Sul. E recebeu uma carta de reconhecimento da NASA após identificar e reportar uma falha de segurança em sistemas da agência. Carlos Eduardo participou do programa oficial de divulgação de vulnerabilidades, criado para pesquisadores independentes possam comunicar problemas encontrados em plataformas da instituição. A descoberta aconteceu durante estudos e análises feitas em casa e também no estágio. Depois de identificar a vulnerabilidade, o jovem encaminhou o relatório, seguindo as orientações oficiais da agência norte-americana. Carlos contou que começou a estudar segurança digital no início desse ano, motivado por histórias de brasileiros que atuam na área de tecnologia e cibersegurança. Poucos meses depois, acabou recebendo uma resposta direta da NASA pelo trabalho realizado, cara, vai vendo. O Carlos Eduardo, ele cursa análise e desenvolvimento de sistemas e explicou que reorganizou a rotina para poder dedicar mais tempo aos estudos de segurança da informação.

0: programa por aqui, não pode parar, né? E os alôs também, não. A Vanicinha Pereira tá acompanhando o nosso programa. Obrigado pelo carinho. A Willa. Alô, Renata. A Laura Maria também tá acompanhando o nosso programa. O Guilherme, a Suelen Castilho, obrigado pelo carinho. E a Juliana Chediak também acompanhando o nosso programa. Obrigado, aquele alô.
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9: Um dos principais símbolos da Serra do Cipó, a estátua do Juquinha, foi reinaugurada na última semana, após passar por um processo de restauração. Localizado a aproximadamente 45 quilômetros da cidade de Conceição do Mato Dentro, o monumento é parada obrigatória para turistas que visitam a Serra do Cipó, famosa por suas belas paisagens e cachoeiras. Instalada no ano de 1987, a escultura homenageia o andarilho José Patrício, mais conhecido como Juquinha, que viveu na região até 1983, ano da sua morte. Familiares do Juquinha estiveram presentes no evento de reinauguração e o sobrinho conta sobre a sua emoção.
10: Esse evento de hoje, maravilhoso. Isso foi uma emoção muito grande para mim, porque a gente não esperava por isso. Isso veio como se fosse assim, um acontecimento milagroso que veio na nossa vida hoje. Isso para mim foi muito bom. Nós ficamos surpresos mesmo com esse evento de hoje.
9: Érica, moradora de Santana do Riacho, também prestigiou o evento de reinauguração.
11: Hoje a gente está aqui na reinauguração, né, comemorando a reabertura, né, da visitação na estátua do Juquinha. Achei muito interessante essa iniciativa, tanto da empresa, né, uma empresa de mineração, e do município em estar apoiando, e também do Ministério Público, né, de estar apoiando a reestruturação desse patrimônio histórico, cultural do município de Santana do Riacho.
9: As obras de restauração foram realizadas por meio de um acordo entre a Anglo-América e o Ministério Público do Estado de Minas Gerais, MPMG, com recursos via Lei Rouanet, e contaram com o apoio da Prefeitura de Santana do Riacho, Minas Gerais. Os trabalhos foram conduzidos pela artista plástica Virgínia Ferreira, criadora da estátua. O monumento, tombado pelo município de Santana do Riacho, está aberto para visitação.
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0: 16:07. Fernando Leme cai no laço. Sempre com o melhor do som, o som que você gosta.
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0: 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E vamos lá, a sequência de músicas por aqui não para.

mais gostosa no seu rádio. Obrigado pela audiência. Continue participando aí através do WhatsApp, porque daqui a pouquinho vai rolar aquele salve. Daqui a pouquinho vai rolar aquele alô pra quem tá acompanhando a nossa programação. Obrigado aí pela audiência. Vamos lá, a música continua.

0: Alô, pessoal de Conceição do Mato Dentro. Alô, São Gonçalo do Rio Abaixo. Alô, Mariana, Bela Vista de Minas. Obrigado pelo carinho, viu? Um beijão pra vocês aí.
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0: aí, mandou WhatsApp pra nossa programação. É hora de mandar um salve pra galera que tá acompanhando a gente, ó. A Angelita Silva tá na sintonia também, a Larissa Vilela, a Glória, Amanda, Antônio Neto, obrigado. Gleiciane Junqueira, valeu.
1: Pessoal, nosso programa dá um tempinho, mas é coisa rápida. 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

0: 16:25. 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
1: Caminhar pelos corredores de um hospital infantil e maternidade de Vila Velha passou a ter um significado diferente para Luana Machado, que hoje tem 23 anos. Ela nasceu prematura extrema, e ela hoje atua como estagiária de farmácia no mesmo hospital onde ela recebeu atendimento logo nas primeiras horas de vida. A Luana nasceu com 6 meses de gestação em São Mateus, no norte do Espírito Santo, e ela foi transferida para Vila Velha apenas 14 horas depois do parto, por causa do quadro delicado. Ela precisou de ventilação respiratória e acompanhamento intensivo da equipe médica naquela época. Anos depois, a rotina hospitalar voltou a fazer parte da sua vida, da vida dela. Agora, do outro lado do atendimento. É uma emoção muito grande trabalhar perto de quem tanto me ajudou, disse a jovem. Segundo informações do jornal, a Luana chegou à unidade em estado grave. A prematuridade extrema atingiu cuidados contínuos da equipe multiprofissional, principalmente na área respiratória. A diretora assistencial da maternidade, a Vanusa Guasti, já trabalhava no hospital na época em que a menina foi internada. E ela relembra que o atendimento precisou ser rápido e cuidadoso desde a chegada. E de acordo com a Vanusa, a Luana chegou a sofrer uma parada cardiorrespiratória durante o período de internação. Graças a Deus a gente conseguiu fazer com que ela saísse bem, disse a médica. Enfim, e hoje ela então trabalha, né, no hospital aonde ela teve esse atendimento. Continue mandando seu WhatsApp aí para nossa programação. Anote aí, ó. 319-7215-3001. Esse é o WhatsApp da Oriente FM. 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E vamos lá, conferindo aí a nossa programação. Segue.

0: aquela música maravilhosa que você gosta, rola aqui na nossa programação. Nosso muito obrigado pelo seu carinho, pela sua audiência. Continue pedindo a tua aí através do nosso WhatsApp. Daqui a pouquinho a gente vai mandar aquele alô pra galera toda que tá na sintonia aí. E claro, sua canção também rola aqui na nossa programação, né? Muito bom saber que você tá aí. Esteja você em casa, no seu trabalho, esteja você aí dando uma caroninha pra gente no teu carro, no teu caminhão. Nosso muitíssimo obrigado pela tua audiência. Vamos lá, a programação não para.
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0: E por aqui vamos seguindo o nosso programa. Muito obrigado pelo carinho de cada um de vocês. A Estela está na sintonia da nossa programação. A Cláudia Moreira, a Matilde Silva também, a Maria Helena, Sebastiana de Fátima Bernardes, André Aparecida, Daniel Gregatti também está acompanhando o nosso programa. Valeu!
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4: Mas não tinha ninguém para explicar.
6: Você sabe de onde vem a água da cachoeira?
5: Não saia daí. Daqui a pouquinho, a resposta da pergunta do...
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0: 16:46.
1: Você sabia?
2: Você sabe de onde vem a água da cachoeira?
1: Você sabia?
2: A água que cai da cachoeira vem de um rio. Essas quedas se formam por causa de um desnível muito grande do solo durante o percurso das águas. Naquele ponto é como se acabasse o chão. Então a água do rio entra em queda livre, formando a cachoeira. Só que lá embaixo o solo continua e assim o rio também volta a correr. E se você se perguntar de onde vem a água do rio, já temos a resposta. Ela surge quando os lençóis freáticos encontram a superfície.
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1: tem mais.
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0: Sensacional. Pra você que tá aí no trabalho, nosso muito obrigado pelo carinho. Tô sabendo que tem bastante gente com o radinho ligado aí no trabalho, em casa, no seu carro dando uma caroninha. Boas festas pra todos vocês aí. Vamos lá, o programa não pode parar, o programa por aqui segue.
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0: E vamos lá, porque por aqui é só música boa.

0: aquela música que você gosta, na melhor programação do seu rádio. Você participa, você pede, a gente, né, vai anotando aqui os pedidos musicais, mandando para o programador e a qualquer momento rola na nossa programação. Vamos nessa, a música continua.
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0: Sensacional, hein? Só música boa pra você aqui na Oriente. Obrigado pelo carinho e pela sintonia. Aliás, só lembrando você que tá aí acompanhando a nossa programação, pra você que tá acompanhando a Rádio Oriente FM, continue participando junto com a gente através do nosso WhatsApp, que é o 31 97215 3001, também através da nossa página no Facebook, que é o www.facebook.com/RedeOrienteFM. Vai lá!
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1: Pra você que tá acompanhando a nossa programação, mandando WhatsApp, atenção, hein? É hora de mandar alô. A Helenice Rocha tá com a gente, a Aline, Matheus Reis, a Juliana também, a Sônia Santos, obrigado pelo carinho, e a Maria Ângela, valeu. Segura uns minutinhos aí que eu já volto.
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10: Um dos principais símbolos da Serra do Cipó, a estátua do Juquinha, foi reinaugurada na última semana, após passar por um processo de restauração. Localizado a aproximadamente 45 quilômetros da cidade de Conceição do Mato Dentro, o monumento é parada obrigatória para turistas que visitam a Serra do Cipó, famosa por suas belas paisagens e cachoeiras. Instalada no ano de 1987, a escultura homenageia o andarilho José Patrício, mais conhecido como Juquinha, que viveu na região até 1983, ano da sua morte. Familiares do Juquinha estiveram presentes no evento de reinauguração e o sobrinho conta sobre a sua emoção.
11: Esse evento de hoje, maravilhoso, isso foi uma emoção muito grande para mim, porque a gente não esperava por isso. Isso veio como se fosse assim, um acontecimento milagroso que veio na nossa vida hoje. Isso para mim foi muito bom, nós ficamos surpresos mesmo com esse evento de hoje.
10: Érica, moradora de Santana do Riacho, também prestigiou o evento de reinauguração.
12: Hoje a gente está aqui na reinauguração, né, comemorando a reabertura, né, da visitação na estátua do Juquinho. Achei muito interessante essa iniciativa, tanto da empresa, né, uma empresa de mineração, e do município em estar apoiando, e também do Ministério Público, né, de estar apoiando a reestruturação desse patrimônio histórico, cultural do município de Santana do Riacho.
10: As obras de restauração foram realizadas por meio de um acordo entre a Anglo American e o Ministério Público do Estado de Minas Gerais, MPMG, com recursos via Lei Rouanet, e contaram com o apoio da Prefeitura de Santana do Riacho, Minas Gerais. Os trabalhos foram conduzidos pela artista plástica Virgínia Ferreira, criadora da estátua. O monumento, tombado pelo município de Santana do Riacho, está aberto para visitação.

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0: 17:08.
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2: Sextou, bebê! Sexta-feira maravilhosa para cada um de vocês. Aí estamos lá a partir de agora com mais uma edição do nosso Babados e Fofocas.
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2: Vamos lá, Gi, dica do dia de hoje.
5: Fernando, o truquezinho hoje é pra quem tá sofrendo com formiga nos vasos de planta. Ai, tem um truquezinho pra espantar elas e não é veneno, tá?
2: Pior que as formigas acabam com as plantinhas,
5: né? Acabam, Fernando. Elas fazem o formigueiro ali na raiz das plantas e as plantas acabam morrendo, né?
2: Entendi. Boa, boa, vamos lá. Tem fofoquinha aí? Manda uma.
5: Ai, ai, ai, gente. Bora de fofoquinha, né? Que eu sei que é o que vocês ficam esperando. Tô aqui no Fofocalizando do SBT e o Whindersson Nunes, ele revela uma fortuna milionária e surpreende ao expor como gastou o dinheiro, né? O Whindersson, ele surpreendeu ao abrir o jogo mesmo ali sobre o auge financeiro da carreira dele durante uma entrevista pra Maia Massafera no YouTube. O humorista, ele revelou que chegou a faturar cerca de 40 milhões em apenas um ano e contou com bom humor como lidou com a fortuna na época, né? Tudo começou quando a Maia tentou adivinhar o valor, o maior valor já recebido pelo artista no ano. Olha, eu acho que já teve ano aí que você ganhou uns 15 milhões, disse ela. Em seguida, o Whindersson corrigiu a influenciadora e disparou. Já teve ano aí que eu ganhei 40 milhões e eu gastei tudo com droga. Gastei tudo com gente e com o que não presta. Com o que não presta e também com o que não presta. Durante a conversa, a Maia também questionou se o humorista já havia gastado dinheiro com garotas de programa, né? Sem rodeios, ele negou. Isso aí eu não gasto dinheiro não, porque eu não preciso. Apesar da declaração, o influenciador revelou que já se envolveu com uma mulher e descobriu depois que ela havia trabalhado na profissão, né? Ao comentar ali o assunto, o Whindersson defendeu que não vê problema na ocupação, é um trabalho. É igual vou dizer que já fui garçom. Tem muita gente que não sabe que eu já fui garçom, né? Gente, 40 milhões em um ano. Com droga, com coisa errada, gente, é muito dinheiro.
2: Já tem mais pra você. Vamos lá, a música não para.

0: músicas pra você, mais informações. É só aqui no Babados e Fofocas. Já já a dica da G de hoje. Olha, menciona, você que gosta de plantinhas, atenção, hein?
1: Isso, você que gosta das plantas e tá sofrendo com formiga aí nos seus vasos. Tem um truquezinho pra espantar elas de uma vez por todas. E pode ficar tranquilo que não é veneno. Então não vai fazer mal pra animal, nem pra planta e nem pra criança, se você estiver em casa.
0: Boa!

0: Faz barulho pro Cleiton Romário aí, turma!
1: Muita energia positiva no ar pra você. Vamos emanar energia positiva. Pra você que tá na sintonia, obrigado pelo carinho. Essa é a Oriente FM, sucesso o tempo todo. E essa é a rádio que toca a sua trilha sonora.
2: Ai, ai. 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

0: isso aí, sexta-feira com muita música boa e muitas informações e também as fofocas que estão bombando nas redes sociais. Manda mais uma, Gi.
1: Continua aqui no Fofocalizando e a Vitube disse que não recebeu prêmio de reality, disfarçou ao lembrar de patrocínio. Pois é, ganhou, mas não levou. A ex-BBB Vitube contou no pod delas que não recebeu um prêmio de R$10 mil conquistado durante a dinâmica da 21ª edição do reality. O assunto veio à tona quando Samira e a Chayane, que participaram da temporada mais recente do programa, comentaram sobre os recebidos da casa mais vigiada do Brasil. Cuidado, viu? Porque eu ganhei 10 mil em coisa assim e até hoje nada, lembrou a Vitube. A fala, no entanto, foi contida pela Tatá, né? Ao recordar que a colega de bancada teria um contrato com a suposta marca não revelada. Tenho? Ah, chegou, gente! Tentou disfarçar a influenciadora, né? A internet, sempre atenta aos detalhes, tentou reviver postagens da época, marcando o perfil da empresa, né? O corte segue viralizando aí nas redes sociais. Ato falho ou uma cobrança de leve? O que vocês acham aí, gente?
0: Tá vendo, né? Aqui você fica sabendo de tudo. Já já tem mais.
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0: 17:27.
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2: Esse é o Link de volta por aqui. Basquete em luto. Jogador da NBA, Brandon Clark, é encontrado morto aos 29 anos.
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2: O jogador de basquete Brandon Clark, do Memphis, morreu na última terça-feira aos 29 anos. A morte do atleta da NBA foi confirmada por seu agente pela franquia. A causa ainda não foi oficialmente divulgada, mas a polícia norte-americana trata o caso como uma possível overdose. Ainda de acordo com o veículo TMZ, a equipe de emergência foram acionadas para uma ocorrência na casa onde o jogador estava hospedado por volta das 17 horas de terça-feira no horário local. No entanto, Clark já estava sem sinais vitais quando os paramédicos chegaram ao imóvel. O link fica por aqui, a gente está de volta na próxima semana com você. Bom final de semana e até lá!
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0: E vamos seguindo com o nosso programa na sua sexta. 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
0: Hoje é dia 15, bebê. Metade do mês já, hein? Pelo amor de Deus. Vamos lá, mais fofoca.
5: Tô aqui no Ofo Chico agora e o sertanejo Matheus pediu a namorada em casamento durante o show, né? O aniversário de Maringá ganhou um momento inesquecível durante a Expo Ingá 2026. Isso porque no meio da dupla lá, né? Do Breno e Matheus, o cantor decidiu transformar o palco num cenário para um pedido de casamento emocionante. Diante ali de milhares de pessoas, né? Ele surpreendeu a namorada, Heloísa Santoro, e arrancou aplausos, né? Ali do público presente. A cena aconteceu na última segunda-feira, dia 11 de maio, né? Justamente no momento solo da apresentação do sertanejo. Antes de fazer o pedido, contudo, o Matheus relembrou a relação especial que construiu com Maringá, cidade onde ele conheceu a Heloísa, né? E iniciou a história de amor ali do casal. Olha, a minha história com Maringá começou em 2015. Em 2017, eu encontrei a Elô e a gente começou o nosso relacionamento. Nesse mês, dia 27, faz 9 anos que a gente tá junto e eu tô devendo um negócio pra ela, né? Logo depois, o Matheus pegou o anel e fez a surpresa ao som de Sinais, né? Música do Luan Santana, um artista favorito aí da namorada dele. O clima romântico tomou conta da arena enquanto o sertanejo abriu o coração diante do público. Eita, gente, isso que é pedido de casamento?
0: Boa, daqui a pouquinho tem mais pra você. Vamos de música agora? Thank you.

0: mais músicas e mais informações. Boa sexta-feira. Vai participando, mandando seu WhatsApp. Daqui a pouquinho a gente vai mandar aquele alô pra galera. E é isso aí. Daqui a pouquinho tem a dica do dia, né, Gi?
1: Isso mesmo. Um truquezinho pra espantar a formiga aí dos seus vasos de plantas.
0: Sensacional. Viu, minha senhora? Fique ligadinha aí.
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0: essa é a Rádio Oriente FM, muita música boa pra você, muita informação e também mandando aquele alô aí pro pessoal de Taquaraçu de Minas. Obrigado pelo carinho, obrigado pela sintonia, Sabará. Alô Congonhas do Norte, alô Diamantina.
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0: Pai pra nós.
1: O programa não para, o programa segue. Já já eu vou mandar mais alôzinhos. A Samantha tá na sintonia também. Grande beijo pra você. A Aline, a Silvia também. Estão no trabalho aí acompanhando o nosso programa. Obrigado pelo carinho. Hoje manda mais fofoquinha.
2: E o influenciador Teodoro divertiu o seguinte. Tô falando umas palavras tudo errado. Não tá dando certo, não. Não sei o que tá acontecendo comigo hoje, não. Enfim, o influenciador Teodoro divertiu os seguidores aí nessa semana, né? Ao aparecer nas redes sociais comentando sobre uma situação inusitada. Ele contou que descobriu tá com o nome sujo após esquecer de pagamentos de uma empresa.

0: De pedágio, gente. No vídeo publicado no History, ele reagiu com muito bom humor ao revelar que recebeu uma notificação da Serasa por conta da dívida acumulada. Segundo ele, a conta estava parada desde o ano passado e, como utilizava o sistema do marido, né, acabou esquecendo completamente da cobrança. Olha, o nome da bicha é sujo. Bom dia, caloteira. Meu nome da Serasa por causa do sem parar que não tenho desde o ano passado. Descubro que os 11 números mais importantes da minha vida, que é o meu CPF, estão sujos, né? Que baixaria que é essa? Se fosse cartão de crédito, ok, né, gente? Mas sem parar. Ainda nas redes sociais, Teodoro afirmou que ficou surpreso com a pendência e fez piada ao dizer que sempre prezou em manter o CPF limpo, né? O criador de conteúdo também relembrou momentos difíceis na vida, afirmou então descontraído que não seria uma dívida de um pouco mais de 100 reais que ia abalar a vida dele. Concordo, né, gente?
1: Boa, daqui a pouquinho eu trago mais pra você junto com a gente.
2: Ô, gente, não sai daí não, viu? Na sequência tem mais trilha sonora pra você.
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0: 17:45. Fernando Leme
1: cai no laço. Vamos seguindo com o programa? Então vamos, boa sexta. 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
1: E as fofocas continuam.
3: E a Kelly Key decidiu realizar um sonho e iniciou então ali uma aventura com a família a bordo de motorhome pelas estradas de Portugal. Gente, a viagem aí de 4 dias, né, começou agora no último dia 12, não apenas uma fuga pro lazer, mas também uma forma de celebrar a vida, né, depois de um grande susto aí que ela teve com a saúde do marido, né, o empresário Mico Freitas. O Mico, pra quem não sabe, a gente trouxe a fofoquinha aqui. Ele sofreu um AVC, né, cerca de um mês mais ou menos, um episódio que alterou completamente a visão de mundo do casal, né? Uma publicação nas redes sociais, a Kelly Key emocionou os seguidores ao refletir sobre como a fragilidade da vida, né? E fez repensar ali suas prioridades. Olha, as coisas que acontecem na nossa vida como um alerta pra que a gente sempre faça tudo que tem que fazer, né? Que tem vontade de fazer, que viva, que experimente. Depois desse alerta que a gente recebeu do Mico, a gente saiu nesse episódio de vontade de fazer tudo o que a gente ia adiando por trabalho, porque não dava tempo. E agora eles estão viajando aí por Portugal no motorhome.
1: Já tem mais. Vamos de música agora. Bom final de semana pra você.

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0: Oh, sexta-feira incrível, sextou, bebê. Daqui a pouquinho aquela dica incrível da Gi, hoje pra matar as formiguinhas, né, Gi?
1: Não pra matar, Fernando, pra espantar elas ali nos vasos das plantas.
0: Ah, espanta? Tira elas de perto, então.
1: Isso, tira elas de perto.
0: Boa, vamos lá, o programa segue.

0: Alôs não param, não param e não param. Alô, Santa Maria de Itabira. Beijo enorme para todos vocês aí. Morro do Pilar, Senhora do Carmo também. Vocês estão em nossa vibração, né? Alô, Santo Antônio do Rio Abaixo. Obrigado por estarem conosco sempre. Pela audiência e pelo carinho também. 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

0: coisa boa! Esse é o nosso Babados e Fofocas. Pra variar, nosso WhatsApp explodindo de participações. Daqui a pouquinho a gente começa a mandar o alô da galera, tá? Agora é hora da dica da Gi. Manda, Gi.
1: Bora pra nossa diquinha do dia, então, contra as formigas nos vasos das flores. Porque ninguém merece, né, gente? Se as formigas estão fazendo ninhos aí nos seus vasos de plantas, você sabe que vai acabar, né? Vai acabar matando aí as suas plantas. É muito simples. Você vai espalhar canela em pó na terra e também ao redor do vaso. As formigas, gente, elas odeiam o cheiro forte da canela. Eu adoro, mas as formigas odeiam, né? E ao contrário dos venenos químicos, né, que a gente se preocupa, às vezes, porque tem criança, tem animal, né? Ou a gente tem até medo de colocar alguma coisa ali e acabar também fazendo mal pra planta. A canela, ela não vai fazer mal pra planta e nem pros animais de estimação. Se você tiver criança também em casa, tá tudo bem. Então, é sucesso a diquinha.
0: Vale a pena experimentar, então, né?
1: Com certeza, Fernando. Você vai ver que vai espantar todas as formigas. Você não vai ter mais problema com isso na tua casa.
0: Maravilha, então. Gi, bom final de semana.
1: Valeu, Fernando.
0: Até segunda.
1: Até.
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0: O anjo do Senhor anunciou a Maria, e ela concebeu do Espírito Santo. Eis aqui a serva do Senhor, faça-se em mim segundo a vossa palavra. E o Verbo se fez carne e habitou entre nós. Ave Maria, cheia de graça, o Senhor é convosco. Bendita sois vós entre as mulheres. Bendito é o fruto do vosso ventre, Jesus. Santa Maria, Mãe de Deus, rogai por nós, pecadores, agora e na hora de nossa morte. Amém. Rogai por nós, Santa Mãe de Deus, para que sejamos dignos das promessas de Cristo. Amém. Oremos. Derramai, ó Deus, a vossa graça em nossos corações, para que, conhecendo pela mensagem do anjo a encarnação do vosso Filho, cheguemos por sua paixão e cruz à glória da ressurreição. Por nosso Senhor Jesus Cristo, vosso Filho, na unidade do Espírito Santo. Amém.
1: O Senhor esteja convosco, Ele está no meio de nós. Proclamação do Evangelho de Jesus Cristo segundo João. Glória a vós, Senhor. Naquele tempo, disse Jesus aos seus discípulos: em verdade vos digo, vós chorareis e vos lamentareis, mas o mundo se alegrará. Vós ficareis tristes, mas a vossa tristeza se transformará em alegria. A mulher, quando deve dar à luz, fica angustiada, porque chegou a sua hora. Mas depois que a criança nasceu, ela já não se lembra dos sofrimentos, por causa da alegria de um homem ter vindo ao mundo. Também vós agora sentis tristeza, mas eu hei de ver-vos novamente, e o vosso coração se alegrará, e ninguém vos poderá tirar a vossa alegria. Naquele dia, não me perguntareis mais nada. Palavra da salvação. Glória a vós, Senhor. Hoje, às 19 horas, celebração na comunidade de União, e às 19h30 horas, missa do terceiro dia do Tríduo da Rainha da Paz na comunidade de Vila Marília, em Santa Maria de Itabira. Amanhã, sábado, às 7 horas da manhã, celebração na matriz de Nossa Senhora do Rosário. Dia de Assembleia Regional de Pastoral do Regional 1 em Itabira. Às 8 horas, programa Deus Estar no Ar, transmitido pela Rádio Oriente FM. Às 15 horas, missa da festa de Nossa Senhora de Fátima na comunidade de Barra, em São Sebastião do Rio Preto. Às 17 horas, missa na comunidade de Morro Escuro, em Santa Maria de Itabira. Às 19 horas, missa nas comunidades de Córrego da Laje, Soares e Lambari, e missa da festa da Rainha da Paz na comunidade de Vila Marília. O Senhor esteja convosco, Ele está no meio de nós. Que desça sobre você e sua família as bênçãos do Deus Todo-Poderoso, o Deus

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0: Vamos ao nosso motivacional de hoje. Mais uma vez, aquelas historinhas, né, pra gente poder refletir. Havia um velho carpinteiro conhecido em toda a cidade pela perfeição das suas casas. Aí, durante décadas, ele construiu lares para inúmeras famílias. Mas o tempo passou, o corpo cansou. Um dia ele decidiu se aposentar. E, ao comunicar a sua decisão pro patrão, ouviu apenas um pedido: construa só mais uma casa pra mim, a última, pelo amor de Deus. Sem muita vontade, o carpinteiro aceitou. Mas, diferente de todas as outras obras da sua vida, aquela foi feita sem carinho. Usou madeira de qualidade inferior para andar logo, deixou detalhes mal acabados para terminar logo, que ele estava cansado, acelerou o serviço e pensava apenas em terminar logo. Aí, depois de algumas semanas, entregou a chave da sua casa ao patrão. O homem sorriu, colocou a chave nas mãos do carpinteiro, devolvendo a ele, e disse: meu amigo, essa é uma surpresa, essa casa é sua. É um presente por todos esses anos de dedicação à nossa empresa. Felicidades a você e sua família. Aí, naquele instante, o velho carpinteiro sentiu o peso do arrependimento. Se ele soubesse que a casa seria dele, teria feito tudo diferente, bem ao contrário. Teria escolhido os melhores materiais, caprichado nos detalhes e colocado amor em cada parede. E é exatamente assim que muita gente vive. Constrói os próprios dias sem atenção. Trata sonhos com descuido. Fala palavras sem pensar. Deixa para depois o abraço, o perdão, o carinho, sem perceber que está construindo a própria vida. Cada atitude é um tijolo, meu amigo. Cada escolha é uma parede. E cada pensamento é uma janela aberta ou fechada para o seu futuro. No final, nós somos obrigados a morar na casa que nós construímos ao longo do caminho. Então, por isso, mesmo nos dias difíceis, faça o seu melhor. Ame mais, reclame menos. Cuide mais das pessoas, valorize os pequenos momentos. Porque a vida não entrega ensaio, entrega resultados. E a grande lição é simples: o futuro que você tanto espera começa a ser construído nas pequenas atitudes de hoje. Participe através do WhatsApp, 319-721-53001. Esse é o WhatsApp da Oriente.
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0: Música boa pra você é aqui na nossa programação.
2: Breno Reis e Marco Viola, aqui não no Telinha. Onde tem um, tem mais uns 15 querendo chamar atenção, de fivela e chapelão. Nunca pegou numa enxada e ainda fala que é peão. Vocês estão de gozação.

atrás da outra. Menos intervalos, mais música boa, muita informação do Brasil e do mundo, muitos alôs também. Vai mandando seu WhatsApp aí pra gente. Aqui você fica muito bem informado e ouvindo a melhor programação musical. E a música não para. Vamos lá.

0: hora de mandar alô, vamos mandar um alôzão aqui pro pessoal de Itambé do Mato Dentro. Um abraço forte, um abraço acolhedor para todos vocês aí. A gente não pode esquecer também do Cerro, né? Sempre juntos aí na nossa sintonia em 103,1. Alô, alô, Bom Jesus do Amparo. Alô, Bela Vista de Minas, vocês também estão com a gente aí? Muito obrigado pelo carinho, muito obrigado pela sua audiência.
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0: Valeu!
1: Obrigado, gente.
2: E vamos seguindo o nosso programa, mandando aquele alô bacana para todo mundo aí na sintonia da nossa programação. A Águida e o Serafim estão em casa acompanhando. Grande abraço para vocês aí, a Lúcia Reis, a Tatiane e o Manuel também, a Célia e o Oliver, a Viviane, o Rander e o Ricardo e o Fernando também acompanhando o nosso programa lá no trabalho. Um grande abraço para vocês aí.
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10: Um dos principais símbolos da Serra do Cipó, a estátua do Juquinha, foi reinaugurada na última semana, após passar por um processo de restauração. Localizado a aproximadamente 45 quilômetros da cidade de Conceição do Mato Dentro, o monumento é parada obrigatória para turistas que visitam a Serra do Cipó, famosa por suas belas paisagens e cachoeiras. Instalada no ano de 1987, a escultura homenageia o andarilho José Patrício, mais conhecido como Juquinha, que viveu na região até 1983, ano da sua morte. Familiares do Juquinha estiveram presentes no evento de reinauguração e o sobrinho conta sobre a sua emoção.
11: Esse evento de hoje, maravilhoso, isso foi uma emoção muito grande para mim, porque a gente não esperava por isso. Isso veio como se fosse assim, um acontecimento milagroso que veio na nossa vida hoje. Isso para mim foi muito bom, nós ficamos surpresos mesmo com esse evento de hoje.
10: Érica, moradora de Santana do Riacho, também prestigiou o evento de reinauguração.
12: Hoje a gente está aqui na reinauguração, né, comemorando a reabertura, né, da visitação na estátua do Juquinho. Achei muito interessante essa iniciativa, tanto da empresa, né, uma empresa de mineração, e do município em estar apoiando, e também do Ministério Público, né, de estar apoiando a reestruturação desse patrimônio histórico, cultural do município de Santana do Riacho.
10: As obras de restauração foram realizadas por meio de um acordo entre a Anglo-América e o Ministério Público do Estado de Minas Gerais, MPMG, com recursos via Lei Rouanet, e contaram com o apoio da Prefeitura de Santana do Riacho, Minas Gerais. Os trabalhos foram conduzidos pela artista plástica Virgínia Ferreira, criadora da estátua. O monumento, tombado pelo município de Santana do Riacho, está aberto para visitação.
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0: Mais músicas pra você, só aqui na nossa programação. E que bom que você tá acompanhando a gente, né? Vai mandando teu WhatsApp aí, porque daqui a pouquinho vai rolar aquele alô bem bacana pra todo mundo. Aqui tem muita informação e muita música pra você. Continue mandando seu WhatsApp aí pra nossa programação. Anote aí, ó. 319-7215-3001. Esse é o WhatsApp da Oriente FM.
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0: Respira fundo aí, curte o que vem agora, porque é só música boa.
2: Ai, moleque, isso aqui tem um cheirinho de sucesso, eu tô achando.
3: Joga o Sabe Murilo e Grêmio.

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0: latinhas por hora. Nós dá bala pra essa gurizada nova.
1: Faz barulho quem gostou.
2: Quem tá na sintonia também é a galera de Santa Luzia, Santa Maria de Itabira. Obrigado pela audiência.
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0: E aí, já mandou seu WhatsApp pra nossa programação? É hora de mandar aquele salve pra galera que tá acompanhando a gente. A Isabel Cristina tá junto com a gente, a Tina, a Patrícia, a Heloísa também, a Tatiane, a Eunice, o Olímpio, Darlan Gonçalves também, Conceição Gomes, tá mandando alô pra todo mundo que tá na sintonia, tá querendo ouvir um modão sertanejo. Vamos tocar pra você já já.
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12: 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Bom dia.
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0: 18:46.
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0: Você sabia?
1: Quando ficamos muito tempo parados, os músculos tendem a encolher para não gastarmos energia. Assim que começamos a nos movimentar novamente, eles mandam um aviso para o cérebro e para a medula espinhal, indicando que começaremos a nos mexer. Em resposta, a medula envia o comando de espreguiçar, ou seja, alongar os músculos e prepará-los para a movimentação.
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3: Um vídeo gravado em Goiânia mostrou um momento simples, mas que acabou chamando atenção nas redes sociais. Durante uma entrega, um motoboy descobriu que a marmita que tinha acabado de buscar no restaurante seria para ele mesmo. A situação envolveu o empresário Pedro Henrique Siqueira de Carvalho, que tem 27 anos, dono de um restaurante no setor Bueno. E, segundo ele, a decisão de presentear o entregador surgiu na hora, sem combinação ou planejamento. Nas imagens do motoboy, ele conta que ainda não havia conseguido almoçar naquele momento. Além da refeição, ele também recebeu uma Coca-Cola e, surpreso, perguntou: "Você tá brincando, mano?" Muito emocionante. Pedro contou que tinha feito um pedido para poder dividir com a filha de 1 ano e meio. Aí depois, ele pediu outra marmita para a funcionária que ajudava na limpeza da casa naquele dia. Quando o entregador chegou com o segundo pedido, o empresário decidiu, então, mudar o destino da refeição. Quando o motoboy chegou com o segundo pedido, na hora bateu, era para ele. Entreguei como gesto de boa-fé, sem plano, sem roteiro. E o resto virou história, né? Afirmou o repórter Silvester Carvalho, do Distrito Federal, acho. O momento ele foi gravado de forma espontânea e depois compartilhado nas suas redes sociais.
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3: E vamos lá, se prepara aí porque tem muito mais sucesso chegando.

0: Sensacional, tá vendo aí, né? Só musicão pra quem tá acompanhando a nossa programação nesse dia maravilhoso. Continue participando da nossa programação, porque daqui a pouquinho eu vou mandar aquele alô sensacional pra você. Vamos lá, a música continua.
1: Esse é o Bar dos Mãos.

0: junto da Miss.
1: Obrigado, Fanta.
2: Pois é, os abraços não podem parar aqui na Oriente FM. Alô, pessoal aí de Barão de Cocais. Aqui vai um abraço bem apertado. Saudação para todos vocês aí. Obrigado pela audiência. A gente não pode esquecer também de São José do Goiabal. Todos unidos em nossa sintonia aqui na Rádio Oriente FM Centro-Leste em 103,1. Alô, Catas Altas e Alvinópolis. Nós estamos juntos nessa. Muito obrigado pelo carinho. Muito obrigado pela audiência.
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0: Maravilha, hora de mandar alô para quem tá na sintonia da nossa programação, a Mauricéia Fernandes, a Sueli Martins, Suelen Martins, obrigado pelo carinho, a Paola abraço também, a Islan, um grande abraço, o Zé Rodolfo tá na sintonia, Vitória, Paola. O Edson Pereira também está acompanhando a gente. Um abraço para vocês aí. Obrigado pelo carinho.
1: Valeu, valeu. Pessoal, te espero no mesmo horário.
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0: acesso a tratamentos de ponta e medicamentos pelo SUS.
1: Serão financiadas também cirurgias robóticas e ampliação de reconstrução mamária.
0: O presidente Lula destaca que o governo tem a função de fazer justiça e garantir igualdade a todas as pessoas.
2: É garantir que todo mundo, sem distinção, tem que ser tratado com dignidade, com respeito em qualquer lugar desse país.
1: E ainda desenrola a Fies.
0: Em um dia, estudantes já renegociaram mais de 1 bilhão e 300 milhões de reais. Graziela Mendonça.
3: Mais de 22 mil beneficiários do Fundo de Financiamento Estudantil já negociaram as dívidas nesta nova etapa do Desenrola Fies.
1: Você vai ouvir também sobre o acolhimento às mães que estudam e não têm com quem deixar os filhos pequenos.
0: Crianças podem ficar nas cuidotecas instaladas em instituições de ensino.
1: O governo do Brasil investe para aumentar o número de espaços em todo o país. Érica Brás.
4: E até 2028, 295 cuidotecas vão ser implementadas em todo o território nacional.
0: Hoje, na apresentação da Voz do Brasil, eu, Mariana Jung, Mainaz
1: e
0: Brum.
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0: Investimentos para o tratamento contra o câncer pelo Sistema Único de Saúde.
1: São mais de 2 bilhões de reais que serão destinados a 23 novos medicamentos de alto custo, além de tratamentos de ponta.
0: O SUS vai contar com cirurgias robóticas e ampliar a cobertura de implantes mamários.
1: As novidades foram anunciadas em evento no Hospital de Amor em Barreto, São Paulo, com a presença do presidente Lula.
3: O Hospital de Amor em Barretos, no interior de São Paulo, é o maior centro de tratamento oncológico gratuito da América Latina. O hospital atende mais de 2 milhões de pacientes do Sistema Único de Saúde por ano. Nesta sexta-feira, o presidente Lula e o ministro da Saúde, Alexandre Padilha, visitaram a unidade e anunciaram a construção do novo Centro de Pesquisa Clínica e Cirurgia Robótica do hospital e do Instituto de Treinamento em Cirurgias Minimamente Invasivas. O Ministério da Saúde vai repassar 129 milhões de reais em parcela suplementar para o Hospital de Amor. O vice-presidente Geraldo Alckmin falou sobre a importância da instituição.
5: A gente vê no Brasil inteiro o Hospital do Amor fazendo prevenção, diagnóstico, tratamento e pesquisa, treinamento de robótica, você poder atender à distância, telecirurgia.
3: Também foram anunciadas medidas para fortalecer o tratamento contra o câncer. O investimento total é de 2 bilhões e 200 milhões de reais, recursos que serão empregados em novas tecnologias, equipamentos e medicamentos. De acordo com o ministro da Saúde, Alexandre Padilha, a medida beneficia 112 mil pacientes no tratamento de 18 tipos de câncer, como mama, pulmão, leucemia, ovário e estômago.
6: 23 novos medicamentos que o povo não tinha acesso pelo SUS. Tem medicamento que custa 25 mil por mês. Agora é de graça, pelo SUS, como direito às pessoas.
3: Também foi garantido o financiamento para a cirurgia de reconstrução mamária na rede pública, o que amplia o custeio do setor com um investimento estimado em mais de 27 milhões de reais por ano. Além disso, foi implantada uma tabela específica para o financiamento da cirurgia robótica oncológica na rede pública. O presidente Lula destacou que os investimentos elevam a qualidade dos serviços públicos de saúde.
2: O SUS está provando que aquilo que é público, quando é feito com respeito, quando é feito com dignidade e quando é feito com justiça, aquilo que é público é muito melhor. É garantir que todo mundo, sem distinção, de ser tratado com dignidade, com respeito em qualquer lugar desse país.
3: No evento também foi anunciada a compra de 80 novos aceleradores lineares para ampliar em 25% a oferta de radioterapia em um ano e a entrega de veículos para o transporte de pacientes por meio do programa Agora Tem Especialistas Caminhos da Saúde. São 15 veículos do programa, além de 22 ambulâncias do SAMU e uma unidade móvel odontológica. De Barretos, em São Paulo, Luciana Colares de Holanda.
0: E uma esperança para pacientes que enfrentam a batalha contra o câncer.
1: O governo do Brasil investe também em tecnologia para a produção de medicamentos para a rede pública de saúde.
0: A medida vai ampliar o acesso e proporcionar mais sobrevida aos pacientes.
7: A descoberta de um câncer avançado mudou completamente a vida da comerciante Tereza Ferreira. O diagnóstico de câncer de pulmão veio em 2018, acompanhado de medo e incertezas. Depois da quimioterapia, surgiu uma nova alternativa, a imunoterapia com um medicamento moderno, capaz de estimular o próprio organismo a combater a doença.
8: Eu fiz um ciclo de quimioterapia, deu muito resultado, e aí fiquei só com a imunoterapia. E aí foi dando certo, e com isso já ganhei 7 anos, né?
7: O tratamento teve uma resposta satisfatória. Hoje, Tereza está sem evidências do tumor e leva uma vida normal. A experiência mostra o impacto da imunoterapia, considerada uma das estratégias mais avançadas no combate ao câncer. Conhecido comercialmente como Keytruda, o medicamento age de forma diferente da quimioterapia tradicional. Em vez de atacar diretamente o tumor, ele estimula o sistema imunológico do paciente a reconhecer e combater as células cancerígenas. Isso pode aumentar a eficácia do tratamento e, em alguns casos, reduzir efeitos colaterais, como explica Clarice Baldotto, presidente da Sociedade Brasileira de Oncologia Clínica.
9: Ele mudou a história da oncologia, eu diria assim, essa classe de medicamentos, principalmente para alguns tumores, como o melanoma, que é um tumor de pele bem agressivo, que a gente tinha pouco tratamento, câncer de pulmão, e mais recentemente para vários outros tipos de tumores, como câncer de mama, câncer de esôfago, câncer de cabeça e pescoço. Então, hoje, muitos tipos de tumores, o paciente se beneficia em utilizar essa classe de medicamentos, isolada ou, às vezes, até combinada com outros tratamentos, como a própria quimioterapia.
7: Agora, essa tecnologia de ponta pode chegar a mais pacientes da rede pública. O governo do Brasil firmou uma parceria para a produção 100% nacional do medicamento, indicado para até 18 tipos de câncer. O acordo prevê a transferência de tecnologia para o Instituto Butantan, que passará a produzir o medicamento no país para distribuição pelo Sistema Único de Saúde. Um avanço para o tratamento universal, disse Fernanda Denigri, secretária de Ciência, Tecnologia e Inovação do Ministério da Saúde.
10: A expectativa é que haja uma transferência de tecnologia da empresa detentora da tecnologia para o Instituto Butantan, e neste tempo o Instituto Butantan vai começar a aprender a fazer essa molécula e começando a produzir no Brasil.
7: Na rede privada, o custo do Keytruda pode chegar a cerca de R$ 27 mil por dose, o que limita o acesso. Com a produção nacional e a oferta pelo SUS, a expectativa é ampliar o tratamento e baratear o custo. Para pacientes como Tereza Ferreira, a chegada desse tratamento à rede pública representa mais do que inovação. É a possibilidade de ampliar o acesso a uma terapia que pode prolongar a vida e trazer esperança para quem enfrenta a batalha contra o câncer.
8: E acho maravilhoso todo mundo poder ter acesso a isso.
7: Hoje, a terapia já é usada no SUS para casos de melanoma, mas a expectativa é ampliar o acesso para outros tipos da doença. A ampliação depende da avaliação técnica da Comissão Nacional de Incorporação de Tecnologias no SUS, que já está em análise. Reportagem Pablo Mundim.
1: Está em débito com o FIES tem uma grande chance de sair do vermelho.
0: Até o fim do mês, o programa Desenrola FIES oferece descontos de até 99% nas dívidas.
1: E nos primeiros dias de adesão, muitos estudantes já aproveitaram as condições e foram negociados mais de R$ 1 bilhão em 24 horas.
11: Mais de 22 mil beneficiários do Fundo de Financiamento Estudantil já negociaram as dívidas nesta nova etapa do Desenrola FIES. Apenas nas primeiras 24 horas, foram mais de R$ 1 bilhão e 300 milhões negociados. A adesão começou na última quarta-feira. Mais de 1 milhão de alunos podem ser beneficiados com os descontos. O ministro da Educação, Leonardo Barchini, explica como participar.
12: E quem pode participar? Estudantes com contratos firmados até 2017 e que estavam em fase de pagamento em 4 de maio deste ano. A negociação pode ser feita até 31 de dezembro deste ano. Para fazer essa renegociação, você tem que entrar no site ou no aplicativo do seu banco, quer na Caixa Econômica Federal ou no Banco do Brasil. É uma nova oportunidade para você renegociar o seu débito, alívio no seu bolso, alívio no bolso dos brasileiros.
11: O FIES é uma das principais políticas públicas de acesso ao ensino superior privado no Brasil. O programa oferece financiamento para cursar graduação em instituições avaliadas positivamente pelo MEC. O Desenrola FIES visa ajudar milhares de estudantes a reorganizarem a vida financeira e seguirem com os projetos acadêmicos e profissionais. As condições variam conforme o perfil do estudante e o tempo de atraso no pagamento. Para quem está em dia ou com atraso de até 90 dias, a opção é quitar integralmente o financiamento, com 12% de desconto. Quem tem débitos vencidos há mais de 90 dias pode quitar o financiamento com desconto total nos encargos e redução de 12% no valor principal. Também tem a opção de parcelar tudo em 150 vezes, sem juros nem multas. Mas os descontos são maiores para quem está inadimplente há mais de 360 dias. O abatimento pode chegar a 99% no caso de quem participa do Cadastro Único para programas sociais do governo federal. Para renegociar, basta acessar o aplicativo do banco em que o contrato foi firmado, clicar na aba Renegociação do FIES e seguir os passos. Reportagem Graziela Mendonça.
0: E a partir de segunda-feira, 25 de maio, os trabalhadores vão poder consultar o saldo do FGTS disponível para uso no novo Desenrola.
1: A iniciativa permite utilizar até 20% do saldo do Fundo de Garantia ou até R$ 1.000, o que for maior, para renegociar dívidas em atraso.
0: Depois da consulta, as instituições financeiras vão ter até 30 dias para formalizar os contratos e registrar as informações junto à Caixa Econômica Federal.
1: Após a validação, o valor será transferido diretamente para o banco responsável pela renegociação.
0: Interesse num assunto, habilidades, notas, tudo isso pode influenciar na hora de decidir qual curso fazer no ensino superior.
1: Mas é preciso ficar atento também na escolha da instituição de ensino. Antes de se matricular, confira se a faculdade está regularizada.
13: Medicina, Direito, Engenharias, a lista de cursos superiores é grande e a responsabilidade na hora de escolher também. É preciso ficar atento sobre onde vai estudar. A instituição de ensino superior escolhida tem que ser reconhecida pelo Ministério da Educação. Caso contrário, o diploma não terá validade no mercado de trabalho. Além disso, é importante saber a nota do curso, que é dada pelo MEC. A pasta realiza ciclos de avaliações contínuos e examina quesitos como o desempenho dos estudantes, infraestrutura da instituição e formação dos professores. Cursos com notas baixas podem sofrer punições, reduzir turmas ou até fechar, caso continuem sendo mal avaliados. Saber a modalidade, se presencial ou não, também é necessário. Todas essas informações são públicas e devem estar nos sites das instituições de ensino. Os estudantes também podem realizar a consulta pelo EMEC. O sistema reúne informações sobre todas as graduações oficiais do país. Em caso de dúvidas ou problemas, procure a ouvidoria da faculdade ou a plataforma fala.br. Márcia Fernandes para a Voz do Brasil.
0: Garantir o cuidado das crianças para que as mães possam trabalhar e estudar.
1: Esse é o foco das cuidotecas, espaços públicos e gratuitos que oferecem lazer, alimentação e proteção para crianças de 3 a 12 anos, principalmente no período noturno.
0: O programa é uma alternativa segura para os horários em que as creches tradicionais já estão fechadas.
1: Até 2028 serão instaladas mais de 295 cuidotecas no país.
0: O Ministério do Desenvolvimento e Assistência Social, Família e Combate à Fome anunciou que até 2028, 295 cuidotecas vão ser implementadas em todo o território nacional, em 25 estados e o Distrito Federal, com presença em 204 municípios. As cuidotecas são espaços noturnos que recebem crianças com ou sem deficiência de 3 a 12 anos para que seus responsáveis, na maioria mulheres, possam trabalhar, estudar ou se qualificar profissionalmente. Ao todo, já foram implementadas 101 cuidotecas temporárias ou permanentes. O ministro Wellington Dias, do Desenvolvimento e Assistência Social, Família e Combate à Fome, destacou o papel deste novo instrumento social na vida dos cidadãos.
14: As cuidotecas nas universidades, nos institutos federais, no âmbito acadêmico, ela também nos municípios e instância de participação social representam uma inovação nas políticas públicas brasileiras. Elas criam condições reais para que muitas mulheres permaneçam e avancem sua trajetória escolar, acadêmica e profissional.
15: Maria Lúcia Tavares, professora no Instituto Federal de Minas Gerais, em Belo Horizonte, enalteceu as cuidotecas como espaços que têm auxiliado suas alunas a continuarem os estudos.
16: E o que a gente tem percebido é que essa política é super importante, não só como acesso, mas como também permanência. O fato da gente dizer que a gente vai ter um recurso como esse, ele é mobilizador para que as mulheres se inscrevam nos programas, né? Eu, como mãe, digo isso, que assim, é muito difícil para a gente estar em determinados lugares que não tem recurso para atender as nossas filhas, né?
15: A secretária nacional de Cuidados e Família do MDS, Laís Abramo, apresentou dados que evidenciam a relevância de cuidotecas na busca pelo desenvolvimento acadêmico e profissional de adultos, sem deixar de lado o cuidado com as crianças.
17: Hoje, entre os jovens que não concluíram o ensino médio, 9,5% pararam de estudar ou nunca estudaram pela necessidade de cuidar da casa, dos filhos, filhas ou outros parentes. Essa também é a principal razão pela qual 34% das mulheres que estão fora do mercado de trabalho não conseguem nem sair para procurar um emprego ou nem poderiam aceitar um emprego caso lhes fosse oferecido, é pela mesma razão. Essa proporção é maior para as mulheres negras, 37,6%, em comparação com as brancas, 29,3%.
15: Ao todo, já foram implementadas 101 cuidotecas temporárias ou permanentes. Reportagem Érica Brás. Empresas brasileiras exportadoras afetadas pela instabilidade internacional podem contar com o apoio do Plano Brasil Soberano.
1: São 21 bilhões de reais, sendo 15 bilhões do governo do Brasil e outros 6 bilhões do BNDES, o Banco Nacional de Desenvolvimento Econômico e Social.
18: O BNDES, Banco Nacional de Desenvolvimento Econômico e Social, abriu nesta sexta-feira o protocolo para que o setor produtivo do país possa solicitar crédito dentro do Plano Brasil Soberano. O objetivo da nova etapa do plano é apoiar empresas brasileiras de setores relevantes para a balança comercial nacional. O Brasil Soberano também visa apoiar as empresas exportadoras e seus fornecedores afetados pela instabilidade internacional, seja por causa dos conflitos no Oriente Médio, seja por causa das medidas tarifárias impostas pelo governo dos Estados Unidos. Tem direito ao crédito empresas dos setores de siderurgia, fertilizantes, móveis, automotivo, têxtil, farmacêutico, equipamentos eletrônicos, informática e minerais críticos, entre outros. Ao todo, estão disponíveis 21 bilhões de reais, sendo 11 bilhões do Fundo de Garantia à Exportação e mais 6 bilhões em recursos do BNDES, como explica o diretor de Desenvolvimento Produtivo, Inovação e Comércio Exterior do Banco, José Luiz Gordon.
19: O programa tem um foco muito estratégico de impulsionar os investimentos no Brasil, ajudar as empresas a ganharem novos mercados de exportação, e são 21 bilhões colocados para ajudar o setor industrial a investir no capital de giro e a enfrentar tanto as adversidades como criar uma base produtiva mais robusta para que o Brasil tenha mais soberania e possa gerar mais emprego e renda.
18: Para saber como solicitar o crédito e todas as informações sobre o plano, inclusive as condições de financiamento, você pode acessar o site bnds.gov.br/Brasil Soberano. Reportagem André de Barros Lima.
15: Um gigante de mais de 2 mil quilômetros, o Rio São Francisco banha 5 estados e cerca de 30 milhões de pessoas dependem diretamente das suas águas.
1: Para assegurar o futuro do Velho Chico e garantir água a quem mais precisa, foram anunciados novos investimentos para revitalização ambiental, segurança hídrica e recuperação de bacias nas regiões do São Francisco e Parnaíba.
20: Na nascente histórica do Rio São Francisco, o ministro Valtês Góes conheceu de perto o berço do Velho Chico no Parque Nacional da Serra da Canastra, em Minas Gerais. O rio tem um papel fundamental para a segurança hídrica do semiárido brasileiro. As águas que nascem lá percorrem mais de 2 mil quilômetros e levam desenvolvimento para o coração do sertão nordestino. Hoje, mais de 30 milhões de pessoas são beneficiadas com as águas do Velho Chico. As obras de recuperação da estrada de acesso à nascente do Rio São Francisco, na cidade de São Roque, Minas Gerais, estão sendo realizadas para melhorar a trafegabilidade e fortalecer o turismo sustentável na região, como garante o ministro da Integração e do Desenvolvimento Regional, Valdez Góes.
21: Uma obra desafiadora, porque quem conheceu a estrada da Serra da Canastra antes de iniciar essa obra, sabe que a caixa dela era bem estreita. Então nós temos ali de 6 a 7 metros de extensão, uma obra com toda a segurança, de proteção de encostas, com drenagem, com preparação do solo, para ter uma vida útil realmente longa.
20: Valdez Góes também ressaltou o papel estratégico do Rio São Francisco para a segurança hídrica do país e defendeu a continuidade das políticas públicas voltadas à revitalização das bacias hidrográficas e o acesso à água.
21: Nós temos em torno de 2,6 bilhões de reais da conta Furnas e da conta São Francisco Parnaíba destinada a projetos de revitalização de bacias em Minas Gerais. Um impacto positivo não só para Minas, mas para todo o Brasil.
20: O ministro Valdez Góes também assinou o contrato para ações de recuperação hidroambientais em Pilão Arcado, na Bahia, e Petrolândia, em Pernambuco. As iniciativas somam 9 milhões e meio de reais em investimentos voltados à recuperação de microbacias e ampliação da disponibilidade hídrica para comunidades locais. Reportagem Cleide Lopes.
22: A utilização do caça F-39 Gripen em um exercício conjunto da Força Aérea Brasileira com outras aeronaves marcou esta semana uma nova etapa na integração para a defesa aeroespacial do Brasil.
1: O caça Gripen é a aeronave mais moderna da frota brasileira e este ano teve a primeira unidade produzida totalmente em solo brasileiro, numa parceria com a empresa sueca criadora do modelo.
23: O principal destaque dessa edição é a participação inédita do caça F-39 Gripen, considerado atualmente a aeronave de combate mais moderna da FAB. Essa é a primeira vez que o modelo é empregado no exercício, marcando uma nova etapa no processo de integração do caça ao sistema de defesa aeroespacial brasileiro. O treinamento é conduzido de forma conjunta pela FAB, pela Marinha do Brasil e pelo Exército Brasileiro, com o objetivo de aprimorar a integração entre as Forças Armadas em cenários de alta complexidade. O diretor do exercício conjunto, Brigadeiro do Ar Paulo César Fischer da Silva, traz mais detalhes.
24: A gente tem a oportunidade de um cenário mais complexo, conseguimos inserir a parte de antiaérea, além da parte de salto operacional, que é muito interessante porque cria um cenário tático totalmente diferenciado para os nossos pilotos poderem realizar essa capacitação das novas táticas, técnicas e procedimentos que são utilizados no âmbito da aviação.
23: Segundo os organizadores, o exercício busca fortalecer a capacidade de resposta em situações de crise, além de aperfeiçoar operações aéreas e terrestres coordenadas. As atividades incluem missões de defesa aérea, escolta, reconhecimento, evacuação aeromédica, defesa cibernética e transporte de tropas e cargas. A operação também serve para testar procedimentos, treinar militares e elevar o nível de prontidão operacional das unidades participantes. A base aérea de Anápolis é considerada uma das estruturas estratégicas mais importantes da Força Aérea Brasileira para operações de defesa aérea e emprego do poder de combate no país. Reportagem Gabriel Pinheiro.
22: Serviços no Brasil avançou 3% em março desse ano em comparação com março de 2025, segundo pesquisa do IBGE.
1: O destaque foi o setor de informação e comunicação, com alta de 7,9%, impulsionado por telecomunicações, tecnologia da informação e serviços digitais.
22: Já em comparação com o mês anterior, fevereiro, o setor recuou 1,2%.
1: Ainda assim, opera 18,2% acima do nível pré-pandemia.
22: E essas foram as notícias. agências do governo do Brasil.
1: Uma realização da Secretaria de Comunicação Social da Presidência da República.
22: Com produção da empresa Brasil de Comunicação.
1: Fique agora com as notícias do Poder Judiciário e do Congresso Nacional. Uma boa noite e bom fim de semana.
22: A gente volta na segunda-feira. Boa noite para você e até lá.
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4: STF autoriza a operação contra esquema de fraude e sonegação fiscal no ramo de combustíveis no Rio de Janeiro.
5: STJ admite remissão pelo Enem para preso que já tinha diploma superior.
4: Neste fim de semana, quatro cidades realizam novas eleições.
5: Boa noite, eu sou Marcela Luiza.
4: E eu sou Walter Lima.
5: Supremo Tribunal Federal autoriza a operação da Polícia Federal contra esquema de fraude e sonegação fiscal no ramo de combustíveis no Rio de Janeiro.
4: A decisão é do ministro Alexandre de Moraes. Repórter Fernanda Porto.
6: É investigar os negócios da Refit, a antiga refinaria de Manguinhos, diante de suspeita de fraudes fiscais. O grupo é considerado um dos maiores devedores de impostos do país. Entre os alvos está o ex-governador Cláudio Castro, acusado de proteger e favorecer os interesses do grupo Refit. Também é alvo da operação o empresário Ricardo Magro, dono da empresa. Diante da gravidade do caso, também foi solicitada a inclusão do nome dele na difusão vermelha da Interpol, a lista dos mais procurados do mundo. A operação dessa sexta-feira também estipulou o bloqueio de cerca de 52 bilhões em ativos financeiros e a suspensão das atividades econômicas das empresas investigadas.
5: O ministro do STF, Flávio Dino, determinou a abertura de uma nova frente de análise para apurar suspeitas de irregularidades na destinação de emendas parlamentares para projetos culturais.
4: As informações foram apresentadas pelos deputados Henrique Vieira e Tabata Amaral. Repórter Judite Aragão.
25: No despacho assinado nesta sexta-feira, o ministro Flávio Dino afirma que os fatos narrados pelos parlamentares podem indicar, em tese, o descumprimento de decisões anteriores do Supremo relacionadas à transparência e rastreabilidade das emendas parlamentares. O despacho cita que, se comprovadas, as irregularidades poderiam comprometer a efetiva entrega de bens e serviços à sociedade em afronta ao artigo 165 da Constituição Federal.
5: STJ admite redução do tempo de pena a preso aprovado no Enem, mesmo que já tenha diploma de curso superior.
4: Essa decisão uniformiza o posicionamento da corte sobre o tema. Fátima Uchoa.
26: A sexta turma negou o benefício a um preso, mas como a quinta turma tinha entendimento oposto, reconhecendo que a escolaridade anterior não impede o benefício, a defesa interpôs embargos de divergência. Ao resolver a divergência, a terceira sessão do STJ fixou a tese de que a escolaridade prévia do preso não impede a remissão, pois tal limitação não está prevista na lei de execução penal. O ministro relator Ribeiro Dantas sustentou que é possível a interpretação extensiva do artigo 126 dessa lei para favorecer o apenado quando se trata de remissão por estudo, especialmente porque o objetivo da execução penal inclui a ressocialização.
5: Neste fim de semana, quatro cidades realizam novas eleições.
4: Elas ocorrem devido à perda dos mandatos dos eleitos em 2024. Fábio Ruas.
27: Eleitoras e eleitores de Brejo Alegre, em São Paulo, e das cidades de Itaú e Ouro Branco, no Rio Grande do Norte, voltam às urnas neste domingo para eleger novos prefeitos e vices. Em Melgaço, município no arquipélago do Marajó, no Pará, a renovação será em todas as 11 cadeiras da Câmara de Vereadores. Em todas as votações deste domingo, quem vencer vai cumprir mandato até o dia 31 de dezembro de 2028.
5: Justiça do Trabalho e CNJ levam serviços gratuitos ao arquipélago do Marajó.
4: Os atendimentos acontecem de 18 a 22 de maio. Larissa Batista.
0: Anota aí, você trabalhador, trabalhadora, pode fazer a carteira de trabalho, entrar com o pedido de abono salarial e de seguro-desemprego. E pode até entrar com ações para a garantia de direitos. Entre 18 e 22 de maio, o mutirão vai levar tudo isso, de graça, a moradores dos municípios de Breves e Portel, na ilha do Marajó, no Pará. E a população vizinha, em Melgaço, também será atendida.
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5: Uma boa noite.
4: Bom fim de semana e até segunda-feira.
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8: Eu sou Paula Groba.
9: E eu sou Ricardo Nakaoka.
8: E estes são os destaques de hoje do Jornal do Senado, que começa agora.
9: Senado vai analisar projeto que autoriza restituição do imposto de renda como garantia de empréstimo.
8: Avança projeto que destina parte da arrecadação das loterias a lares de idosos.
9: Comissão debate uso de imagens de flagrantes para combater crimes no comércio.
8: Boa noite.
9: Boa noite.
8: Quem tem dinheiro a receber da restituição do imposto de renda poderá usar esse valor para conseguir crédito antecipado nos bancos.
9: Um projeto que começa a ser analisado pelo Senado autoriza a restituição como garantia para empréstimos. A ideia é permitir que o contribuinte receba o dinheiro antes do calendário da Receita Federal e use os recursos da forma que considerar mais vantajosa. A reportagem é de Alexandre Campos.
10: A ideia do projeto é simples. A instituição financeira antecipa o dinheiro ao contribuinte deduzido os valores com encargos e juros que deverão constar claramente em contrato e passa a ter direito de receber a restituição no lugar dele na data do calendário divulgado pela Receita. Autor do projeto, o senador Plínio Valério, do PSDB do Amazonas, afirmou que em 2025 foram pagas quase 22 milhões de restituições que, somadas, correspondiam a cerca de 40 bilhões de reais. Ele explicou que ao anteciparem o recebimento desse dinheiro a que tem direito, por meio de contratos de empréstimo com os bancos, os contribuintes poderão usá-lo para quitar uma dívida mais cara ou comprar um bem em condição mais vantajosa.
11: A gente quer assim surgir uma nova possibilidade, uma nova opção para que as pessoas possam utilizar o seu imposto de renda de forma como queira, que ele beneficie e não apenas o Estado.
10: Pelo texto, o valor do imposto

0: Repórter Lana Dias.
1: Quem comete infrações ambientais pode ser multado entre R$50 e R$50 milhões, com base no dano causado. A proposta aprovada na Comissão de Assuntos Econômicos quer direcionar parte desse valor a programas de acolhimento e proteção de animais domésticos abandonados. Na leitura do relatório, a senadora Tereza Cristina, do PP de Mato Grosso do Sul, lembrou que as multas ambientais já subsidiam outras ações.
2: Esses recursos já são fonte para outras ações governamentais, de forma que caberá ao processo orçamentário decidir em que medida cada um dos objetivos concorrentes será contemplado com as receitas arrecadadas.
1: A proposta vai ser analisada pela Comissão de Meio Ambiente.
3: E parte do dinheiro arrecadado com loterias poderá ser usada para ajudar na manutenção de lares de idosos em todo o país.
0: A medida foi aprovada pela Comissão de Assuntos Econômicos. Repórter Marcela Cunha.
4: O projeto permite destinar parte da arrecadação das loterias esportivas a instituições sem fins lucrativos que cuidam de idosos em tempo integral. Segundo o autor, senador Jaime Campos, do União de Mato Grosso, muitas acolhem pessoas sem apoio familiar e sem recursos. Pela proposta, a receita líquida de 3 concursos por ano ajudará essas entidades na compra de medicamentos, higiene, segurança, prevenção de infecções e adaptação de espaços. A relatora, senadora Damares Alves, do Republicanos do Distrito Federal, lembrou que os abrigos para idosos atendem uma população especialmente vulnerável.
5: Os casos de idosos com pouco ou nenhum amparo familiar e com carência de recursos para viver um final de vida de forma digna tende a aumentar nas próximas décadas. Precisamos garantir recursos para essa finalidade tão nobre e meritória.
4: Damares também reforçou que o projeto cria uma fonte permanente de recursos sem aumentar despesas da União, já que apenas reorganiza a destinação de parte do dinheiro das loterias.
3: E com o aumento da população idosa no Brasil, um outro projeto em análise no Senado pode ampliar a presença de médicos geriatras no atendimento básico do SUS.
0: A proposta prevê apoio da União para a contratação e qualificação desses profissionais. Repórter Henrique Nascimento.
6: Com o aumento da expectativa de vida, cresce também a preocupação com a saúde e a autonomia da população idosa. O projeto apresentado no Senado pelos senadores Alci Lucas, do PL do Distrito Federal, prevê incentivo à atuação de médicos especialistas em geriatria nas unidades básicas de saúde e equipes de saúde da família. Para o parlamentar, o país precisa criar políticas públicas voltadas ao envelhecimento da população.
7: Será que o governo acha que de 60 até os 100 o cara vai ficar assistindo televisão o dia todo em casa? Não vai. Você tem que criar política pública para o idoso. Nós temos sérios problemas com os idosos hoje. Se a gente não criar política pública, a gente vai ter sérios problemas.
6: A preocupação com a qualidade de vida faz parte da rotina do aposentado Nelson Takayanagi, que pratica atividades físicas na Universidade de Brasília.
8: Com o passar da idade, né? A gente vai tendo uma série de dificuldades locomotoras, psicológicas, físicas. E aí, esse tipo de atividade tenta manter a gente ativa e tenta manter a gente sem necessidade de um apoio.
6: O projeto será analisado pelas comissões do Senado.
3: Já está em vigor a lei que garante que assassinos de agentes de segurança cumpram pena preferencialmente em estabelecimentos federais de segurança máxima.
0: A iniciativa tem o objetivo de oferecer uma resposta rigorosa a crimes cometidos contra policiais, membros da Força Nacional e militares das Forças Armadas. Repórter Douglas Castilho.
9: Além do encarceramento em unidades federais, a nova legislação promove mudanças nas regras do regime disciplinar diferenciado, o RDD. O intuito é agir utilizar o processo legal, permitindo a solicitação da inclusão do preso nesse sistema mais rigoroso logo no início de sua detenção, dando ao juiz um prazo máximo de 15 dias para a decisão final. O texto determinava que o cumprimento da pena nesse regime

0: Também foi vetado o trecho que proibia expressamente o preso submetido ao RDD de progredir de regime ou conseguir livramento condicional. A presidência justificou que o endurecimento das penas precisa caminhar junto com as garantias constitucionais.
1: E a Comissão de Constituição e Justiça pode aprovar na próxima reunião a divulgação de imagens e áudios de crimes em flagrante dentro de estabelecimentos comerciais.
2: A ideia é que o compartilhamento dessas informações ajude na identificação e denúncia de criminosos. As informações com o repórter Bruno Lourenço.
3: O relator senador Esperidião Amin, do Progressistas de Santa Catarina, afirmou que o objetivo é auxiliar no combate à impunidade por meio da identificação e denúncia dos infratores. Ele ressaltou que a proposta traz mecanismos para impedir a simples divulgação de vídeos de furtos.
4: Ademais, a exigência do registro de boletim de ocorrência e a previsão de responsabilização por divulgação indevida funcionam como mecanismos de controle e desestímulo a abuso.
3: Depois da CCJ, o projeto de lei vai ao plenário do Senado.
2: Com trabalhos técnicos de João Lira, o Jornal do Senado fica por aqui. Acompanhe agora as notícias do Tribunal de Contas da União e da Câmara dos Deputados. Boa noite.
1: Boa noite e um bom fim de semana.
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6: O Tribunal de Contas da União fez auditoria para avaliar o uso dos recursos federais destinados à saúde. Em 2025, o setor representou mais de 240 bilhões de reais no orçamento da União. A fiscalização analisou se o dinheiro foi aplicado de forma eficiente e se os resultados planejados foram alcançados. O trabalho verificou o alinhamento entre planejamento e execução orçamentária, além do uso de dados para apoiar decisões. O TCU identificou avanços na gestão da política de saúde, mas também apontou problemas. Entre eles, redução de recursos em programas estratégicos e baixa execução de ações importantes, como a compra e distribuição de vacinas e insumos. Quase um terço das iniciativas analisadas tiveram execução física abaixo do esperado, o que pode comprometer a entrega de resultados à população. Saiba mais em tcu.gov.br.
5: 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Jornal Câmara dos Deputados. Deputados aprovam remarcação de concursos para gestantes e lactantes.
7: Plenário cria uma rota turística religiosa na região do Cariri, no Ceará.
5: Câmara regulamenta a aposentadoria compulsória de empregados públicos.
7: Boa noite. O plenário da Câmara aprovou proposta que permite que pesquisadores e cientistas de empresas públicas sejam recontratados, mesmo após a aposentadoria compulsória aos 75 anos. O repórter Antônio Vital acompanhou a votação.
8: A Câmara dos Deputados aprovou o projeto que autoriza pesquisadores e empregados de empresas públicas a permanecerem trabalhando mesmo depois da aposentadoria compulsória aos 75 anos. Isso será permitido para os funcionários em geral, caso não tenham completado o tempo mínimo de contribuição exigido para a aposentadoria. Esses funcionários poderão permanecer em serviço até que esse requisito seja atingido. Isso vai valer também para consórcios públicos e sociedades de economia mista. A proposta também permite que pesquisadores aposentados sejam recontratados para atuar em projetos de desenvolvimento científico, tecnológico ou de inovação. Eles poderão ser contratados, inclusive, pela instituição onde trabalharam até a aposentadoria. A condição para isso é que tenham um requisito de notória especialização, necessário para que sejam contratados diretamente sem licitação. Autor da proposta, o deputado Luiz Carlos Rauli, do Podemos, do Paraná, disse que apresentou o projeto a pedido de pesquisadores da Embrapa. Ele disse que qualquer país do mundo tem interesse em manter seus cientistas na ativa.
9: O ser humano do século XXI está vivendo até 100 anos, alguns até 105, até 110. Um pesquisador se leva no mínimo 30 anos para que ele tenha densidade total do conhecimento científico, tecnológico. Qualquer país do mundo iria olhar com carinho e atenção para não deixar os seus cientistas serem expulsos do trabalho de pesquisa.
8: O projeto recebeu parecer favorável da relatora, deputada Bia Kicis, do PL do Distrito Federal.
10: Realmente, nós não podemos abrir mão de cabeças brilhantes, de profissionais que, por décadas, desenvolvem projetos, cientistas renomados que trabalham pelo nosso país.
8: O projeto que autoriza a pesquisa.

0: Organizadores e empregados de empresas públicas a permanecerem trabalhando mesmo depois da aposentadoria compulsória aos 75 anos, seguiu para análise do Senado. Da Rádio Câmara de Brasília, Antônio Vital.
1: Ciência e tecnologia. Patrus Ananias, do PT Mineiro, propõe que a sociedade discuta o projeto que institui a Política Nacional de Minerais Críticos, aprovado na Câmara e em análise no Senado. O congressista defende a industrialização nacional com o objetivo de processar minerais como lítio, nióbio e terras raras em solo brasileiro.
2: Patrus Ananias entende que é preciso garantir o uso de recursos estratégicos para fortalecer a soberania e evitar a entrega do patrimônio nacional a interesses estrangeiros. Ele vê a exploração dessas riquezas vinculada à criação de postos de trabalho e ao fortalecimento da economia interna.
1: Célia Chacriabá, do PSOL de Minas Gerais, critica o texto da Política Nacional de Minerais Críticos e Estratégicos aprovado na Câmara. Ela afirma que a proposta não define com precisão o que são esses minerais, nem separa interesses econômicos da proteção à soberania nacional.
2: Célia Chacriabá defende uma política nacional para a exploração mineral, com consulta pública prévia e informada à população indígena. A deputada alerta que a extração sem critérios ambientais ameaça territórios, adoece comunidades e amplia os riscos para os povos originários.
1: Na opinião de Inácio Arruda, do PCdoB do Ceará, o Congresso deve priorizar o debate sobre minerais estratégicos e tecnologia, em vez de discutir pautas secundárias. Ele acredita que o desenvolvimento do país passa pela capacidade própria de extração, processamento e industrialização dos recursos naturais.
2: Inácio Arruda também teme a entrega de minerais estratégicos a interesses estrangeiros, sem geração de valor agregado no país. Para o deputado, investimentos em ciência, tecnologia e inovação fortalecem a soberania nacional e ampliam a participação da indústria brasileira no setor.
1: José Nelto, do União de Goiás, destaca que o Brasil vive uma disputa internacional em torno das chamadas terras raras. Por isso, o parlamentar reitera que os recursos minerais estratégicos devem permanecer sob o controle nacional.
2: Além disso, José Nelto critica a exploração mineral sem tributação adequada de outros metais associados ao níquel. Para o deputado, o Congresso deve impedir qualquer forma de entrega dos recursos naturais brasileiros a interesses estrangeiros.
1: Turismo. A Câmara aprovou a criação de uma rota turística religiosa na região do Cariri, no Ceará. A repórter Daniela Lessa tem mais informações sobre o lugar.
3: A Câmara dos Deputados aprovou o projeto que cria a rota turística religiosa do Cariri, reunindo municípios do Ceará conhecidos pelas tradições religiosas e pelo turismo de peregrinação. O projeto foi apresentado pelo deputado Yuri do Paredão, do MDB do Ceará, para fortalecer o turismo religioso, valorizar o patrimônio cultural da região e estimular a economia local. Entre os principais pontos da rota estão monumentos e espaços religiosos já conhecidos pelos visitantes, como a estátua de Padre Cícero, em Juazeiro do Norte, a estátua de Nossa Senhora de Fátima, no Crato, a estátua de Santo Antônio, em Barbalha, e a estátua da Menina Benigna, em Santana do Cariri. Relatora da proposta, a deputada Renilce Nicodemos, do MDB do Pará, argumentou que a criação da rota ajuda a divulgar os atrativos religiosos e culturais do Cariri e pode ampliar o número de turistas e a geração de empregos na região. Pontos que também foram defendidos pelo deputado Helder Salomão, do PT do Espírito Santo.
4: E conciliar o turismo religioso com o desenvolvimento econômico sustentável, isso é também muito fundamental, com a geração de emprego, renda e oportunidades, é, de fato, de se louvar uma iniciativa como essa.
3: O texto prevê que o governo federal poderá apoiar ações de melhoria da infraestrutura turística, da sinalização e da acessibilidade, além de iniciativas de qualificação profissional e atendimento aos visitantes. Ao defender a aprovação do texto, o deputado Chico Alencar, do PSOL do Rio de Janeiro, comentou a beleza da expressão religiosa do Cariri.
5: Nós somos sequiosos de explicação das nossas origens e desejosos de infinitude. E eu, como filho de piauiense, tive a honra já e o privilégio de conhecer Juazeiro do Norte, Crato, Barbalha, Santana do Cariri, com as suas santidades e devoções muito bonitas, muito piedosas e dignas de uma rota turística religiosa.
3: O projeto que cria a rota turística religiosa do Cariri, no Ceará, seguiu para análise no Senado. Da Rádio Câmara de Brasília, Daniele Lessa.
1: Desenvolvimento Regional.
2: Átila Lins, do PSD, destaca a visita a municípios do interior do Amazonas, onde participou de inaugurações e anunciou obras nas áreas de saúde, assistência social, esporte e infraestrutura. Segundo o deputado, as ações contemplam cidades como Lábrea, Tefé e Jutaí.
6: Ele também participou da posse do novo governador do Amazonas, Roberto Cidade, e do vice-governador Serafim Correia, após a renúncia dos antigos ocupantes dos cargos. Átila Lins destaca que a eleição realizada pela Assembleia Legislativa representa um momento inédito na política estadual.
1: Educação.
2: Sônia Guajajara, do PSOL de São Paulo, celebra a aprovação no Senado de proposta que cria a primeira universidade federal indígena, com sede em Brasília, mas com polos distribuídos em diversas regiões.
6: Sônia Guajajara registra que a Universidade Federal Indígena nasce de debates realizados nos territórios com a participação de professores, estudantes, educadores e do Congresso Nacional. Ela ressalta ainda a importância da instituição para valorizar os saberes dos povos originários.
2: Hildo Rocha, do MDB do Maranhão, lamenta ataque ocorrido no início do mês em uma instituição de ensino de Rio Branco, no Acre, onde um adolescente matou duas servidoras que tentavam desarmá-lo. Ele defende a aplicação efetiva da lei anti-bullying como forma de prevenção a episódios de violência.
6: Hildo Rocha também cobra do Ministério Público, das prefeituras e das comunidades escolares medidas contra o bullying no ambiente escolar. Ele afirma que diretores e profissionais da educação devem receber treinamento para identificar conflitos antes que a violência se agrave.
2: A Câmara analisa propostas que incluem os jogos eletrônicos como recursos pedagógicos no ensino básico. Confira os detalhes com a repórter Sofia Peçanha.
7: O uso de jogos eletrônicos como ferramenta de aprendizado pode ganhar mais espaço nas escolas brasileiras. Dois projetos que propõem desde atividades extracurriculares com games educativos até a utilização de técnicas de gamificação em sala de aula avançaram na Câmara dos Deputados. O primeiro projeto, apresentado pelo deputado Marcos Tavares, do PDT do Rio de Janeiro, institui os jogos eletrônicos como atividade extracurricular em escolas públicas e privadas de ensino básico. Na prática, as escolas poderão oferecer atividades com jogos educativos fora da grade obrigatória de disciplinas. O objetivo é estimular habilidades como raciocínio lógico, criatividade, a resolução de problemas, trabalho em equipe e a inclusão digital. O texto também determina limites para o tempo de exposição às telas, critérios pedagógicos e adequação por faixa etária e a capacitação de professores e monitores. A proposta foi aprovada pela Comissão de Educação. No parecer, o relator, o deputado Dagoberto Nogueira, do PP do Mato Grosso do Sul, destacou os benefícios do uso pedagógico dos jogos eletrônicos no ambiente escolar.
8: A utilização de jogos eletrônicos como ferramenta pedagógica contribui significativamente para o desenvolvimento de competências essenciais como raciocínio lógico, pensamento crítico, criatividade e resolução de problemas.
7: Também foi aprovado pelas Comissões de Finanças e Tributação e de Educação projeto do deputado Coronel Crisóstomo, do PL de Rondônia, que cria uma política nacional de estímulo ao uso de jogos eletrônicos na educação básica. A ideia é incorporar elementos de gamificação ao processo de aprendizagem. Isso inclui o uso de dinâmicas inspiradas em jogos, como desafios, fases e sistemas de pontuação, para aumentar o engajamento dos alunos nas atividades escolares. O texto prevê que o governo federal deverá definir os recursos para custear a nova política de educação e o momento de adotá-la, de acordo com a disponibilidade financeira e sem aumento de despesas. Durante entrevista ao programa Painel Eletrônico da Rádio Câmara, o deputado Coronel Crisóstomo afirmou que o uso orientado de tecnologias digitais pode ter impacto direto na permanência dos alunos na escola.
9: Toda criança gosta de usar um aparelho eletrônico. Guiado, orientado, é muito melhor e com certeza nós vamos diminuir drasticamente a evasão escolar. Agora, se ela sabe que vai para a escola, mesmo tendo orientação do professor, e ele vai usar uma máquina que possa aprender, a criança não vai faltar à sala de aula.
7: Agora, os dois projetos que incluem jogos eletrônicos como recursos pedagógicos no ensino básico no Brasil aguardam a análise da Comissão de Constituição e Justiça. Da Rádio Câmara de Brasília, Sofia Peçanha.
1: Segurança Pública. Rosângela Reis, do PL de Minas Gerais, celebra a aprovação do projeto que aumenta as penas para homicídio e lesão corporal contra trabalhadores da segurança privada. Ela explica que a medida busca proteger vigilantes que atuam na defesa de vidas e patrimônios em locais de grande circulação.
2: Rosângela Reis defende a valorização salarial e institucional da categoria com melhores condições de trabalho. A parlamentar afirma que os vigilantes não pedem privilégio, mas reconhecimento pelo serviço prestado à população.
6: Coronel Ulisses, do União do Acre, reforça a importância do projeto que aumenta as penas para crimes contra vigilantes e profissionais de segurança. Ele observa que a categoria precisa ser valorizada, pois atua na linha de frente de bancos e escolas, estando exposta a riscos iminentes.
2: Para Coronel Ulisses, aumentar as punições contra homicídios e lesões corporais significa dar uma resposta firme aos criminosos. Ele ressalta que o texto também prevê o amparo a familiares dos agentes caso o crime seja cometido em razão da atividade profissional da vítima.
6: Silvio Antônio, do PL do Maranhão, afirma que casos recentes de estupro coletivo contra crianças evidenciam a necessidade de o Congresso Nacional retomar o debate sobre a redução da maioridade penal.
2: O deputado também defende punições mais severas para adolescentes envolvidos em crimes graves. De acordo com Silvio Antônio, a legislação atual é insuficiente para responder a casos de extrema violência contra crianças e adolescentes.
6: Jorge Sola, do PT da Bahia, acusa parte da oposição de alterar a legislação penal para beneficiar aliados políticos. O deputado alerta que a mudança na dosimetria das penas aplicadas aos envolvidos nos atos de 8 de janeiro pode abrir precedentes para reduzir punições para outros crimes graves.
2: Jorge Sola também relaciona a derrubada de vetos presidenciais a articulações políticas ligadas às investigações sobre o Banco Master. Ainda assim, o deputado afirma que a Polícia Federal deve conduzir as apurações de forma imparcial.
6: Paulo Marinho Júnior, do PL do Maranhão, acredita que mudanças na legislação penal podem reduzir a sensação de impunidade no país. Segundo o parlamentar, autores de delitos graves precisam ser responsabilizados com mais rapidez e rigor pela justiça.
2: Na visão de Paulo Marinho Júnior, a morosidade do judiciário e a falta de punição favorecem a reincidência criminal e estimulam fraudes eleitorais. O deputado defende a união de diferentes correntes políticas em torno de propostas voltadas ao fortalecimento da segurança pública.
1: Direitos Humanos.
6: A Câmara aprovou a remarcação de etapas de concursos para gestantes e lactantes. O repórter Antônio Vital acompanhou a votação.
0: A Câmara dos Deputados aprovou o projeto que garante a remarcação de etapas de concursos públicos para candidatas por motivo de saúde relacionado à gestação, ao parto ou ao período pós-parto. A proposta, já aprovada pelo Senado, estabelece que candidatas nessas condições poderão fazer qualquer etapa do concurso em segunda chamada, incluindo provas escritas, avaliações práticas e testes físicos. A candidata terá que cumprir os mesmos critérios e exigências dos demais concorrentes, preservando o caráter competitivo do processo. O projeto também define regras para a remarcação da prova. Ao ter o atestado médico aceito, a nova data deverá ocorrer entre 30 e 90 dias após o parto ou após a comprovação da condição de saúde. Em alguns casos, esse prazo poderá ser prorrogado. Outra medida prevista é a garantia de atendimento para candidatas lactantes, com direito à amamentação durante as avaliações, sem prejuízo do tempo de realização da prova. Relatora da proposta, a deputada Júlia Zanatta, do PL de Santa Catarina, argumentou que o projeto garante tratamento igualitário entre os candidatos, sem criar privilégios, pois apenas autoriza a realização das etapas em momento adequado. A relatora também destacou que a proposta, que inicialmente tratava apenas dos testes físicos para gestantes, protege não apenas a candidata, mas também a saúde do bebê.
10: Consegui, inclusive, ampliar, porque o projeto ele previa a questão das regras para concurso público, especialmente no TAF, no teste de aptidão física. Com o nosso texto, enquanto relatora, conseguimos ampliar para todas as etapas do concurso e incluir também a questão da amamentação.
0: O projeto foi aprovado de maneira simbólica pelo plenário, sem votos contrários. Para a deputada Érica Cocai, do PT do Distrito Federal, é uma maneira de garantir o direito das mulheres.
11: Asseguram que as mulheres possam ter condições de disputar qualquer tipo de certame e a partir do seu próprio conhecimento. A mulher que não tiver condições de disputar da mesma forma em função da gravidez ou em função de estar em um período pós-parto, vai ter o direito de, em outro momento, ter ali provada a sua capacidade.
0: O texto prevê ainda punições em caso de uso indevido do benefício, como eliminação do concurso e ressarcimento de despesas. Como o projeto que estabelece regras nacionais para permitir a remarcação de etapas de concursos públicos para gestantes e lactantes foi alterado pela Câmara, o texto retornará ao Senado para nova análise. Da Rádio Câmara de Brasília, com informações de Daniele Lessa, Antônio Vital.
1: Política.
2: Bongás, do Rio Grande do Sul, afirma que os correligionários do PT apoiam a criação da CPI do Banco Master e rebate acusações de que o partido seria contrário à investigação. Ele alega que deputados da legenda assinaram um requerimento para a criação da comissão no ano passado.
6: Bongás também cobra a instalação da CPI e defende o aprofundamento das investigações sobre irregularidades envolvendo o Banco Master. De acordo com o deputado, é necessário esclarecer possíveis conexões políticas e financeiras relacionadas ao caso.
2: Rodrigo Dazaeli, do PL de Mato Grosso, rebate críticas de parlamentares do PT sobre o uso de armas legalizadas pelo crime organizado. O deputado sustenta que a maior parte das armas apreendidas em ações criminosas não tem origem em registros legais.
6: Rodrigo Dazaeli também critica a atuação de parlamentares da esquerda nos debates sobre o Banco Master e a CPMI do INSS. De acordo com o deputado, integrantes do PT recorrem ao STF para tentar reverter derrotas políticas e usam informações distorcidas no debate público.

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0: 20h03.
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2: Os sucessos moram aqui na nossa programação. Seja bem-vindo ao seu ritmo. ZYT 572. Rádio Oriente FM Centro-Leste 103,1. Eu, Silvana Grande, vou levar até você os melhores hits da nossa playlist. Estamos ao vivo aqui na Rádio Oriente FM, onde o sucesso nunca para. Sinta a energia vibrar com cada batida nessa noite. Pegue esse ritmo e não deixe escapar não, viu? O próximo som é tudo que você precisa ouvir pra sua noite ficar ainda melhor.
3: Essa música tem sentimento demais.

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quem estava precisando de uma energia, de dar um up na vida, essa música foi perfeita, não é mesmo? Não perca o pique, hein? A noite tá só começando, meu amor. E com esse ritmo eletrizante, agora vamos explorar outro hit do momento.

0: a música não para. Você não perde por esperar, viu? O próximo playlist tá demais. Segura essa energia, meu amor, porque eu volto já já com tudo. Um breve intervalo, meu bem, e já já eu retorno na Oriente FM.
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4: Oriente! 20 horas e 26 minutos.
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4: Hora Hits retorna com tudo, meu bem. E vem aí mais uma canção muito especial pra curtir.

0: vibe incrível. A gente segue nessa noite aqui com o What a Hits. Vamos, que a música não pode parar. Espero que tenha gostado, mas tá chegando outra aqui que eu tenho certeza que você vai amar.
1: Você tá entendendo? Ó. Oh.

0: música linda que acabamos de ouvir, não é mesmo? Fique com a gente, porque depois do intervalo a festa vai continuar com tudo, meu amor. Breve intervalo e já já eu volto com mais hits pra você. Não sai daí, não. Eu vou tomar um cafezinho, te convido pra tomar um comigo também, viu? Porque já já tem mais hits aqui na Oriente FM.
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2: 20:53.
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7: O Hora Hits volta à sua programação. Mais um sucesso para deixar o seu momento ainda mais incrível.

música sempre levanta o astral da galera, não é mesmo? Vamos, que a música não pode parar. Curtiu o som? Ai, coisa boa! Agora, bora mudar um pouco de ritmo, então fique ligado com a gente.